0: Aqui é Clube, Rick e Juliano, Liberdade Provisória. Que vai te dar de presente no finalzinho dessa hora R$300 em Vale Combustível. Participe conosco, deixa o seu recado aqui no nosso 0800-342-1055. Boa noite, minha
1: boa
0: bonita.
1: Boa noite, Tavinha. Um ótimo domingo a todos. Eu quero ganhar esse Vale Gasolina,
0: tá
1: Clube da Gasolina. Aqui é Cristiane de Lusiânia, tá beijo. Na Clube, tá bom demais.
0: Beijo, obrigada pela sua participação. E você? Quer ganhar? Se inscreve!

0: ouviu mais um? Quem fala comigo? Boa noite.
1: Boa noite, Flavinha.
0: Oi.
1: Essa gasolina aí, Flavinha.
0: Sim.
1: Eu acho que em outubro eu ia lá em Vazante, Minas Gerais, com a minha esposa, hein? Dá pra ir, ainda sobrar um pouquinho pra voltar, hein?
0: Eita.
1: Aqui é da Baixa Taguatinga Norte, tá na clube, tá bom demais.
0: Valeu, meu querido. Obrigada pela sua resposta. Abraçando também, olha, a Cristiane, Wesley de Mata Verde, o Almir tá com a gente, a Júlia Silva e muita gente mandando a sequência também. Parabéns.

0: seu.
1: Clube Homem, hein? Clube! Boa noite! Tá rolando o Night Clube até as 10. A partir das 10 a gente só fala de amor aqui até as 2 da manhã. Vamos ficar juntos, mas enquanto isso, tá rolando música que fala de amor também, né? Você tá gostando?

0: 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Vamos conferir então quem tá com a gente? Oi, minha consagrada, boa noite!
1: Boa noite, Flavinha, aqui é a Andréia da Cidândia.
0: Oi, Andréia!
1: Esse vale combustível ia me ajudar bastante.
0: Sério?
1: Em visitar meu pai. Aí eles.
0: Lina!
1: Aqui é o clube. Tá na clube? Tá bom demais.
0: Beijo, minha querida. Boa sorte. Tchau.

0: telefone 2317. Parabéns, Roberta Monteiro Alves, de Águas Lindas.
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10h55. Participe dessa promoção incrível. Dia 17 de outubro tem Zeneto e Cristiano e você vai para esse show por conta da sua clube. Aproveita e me conta, qual a sua expectativa para o feriado?

0: na clube? Tá bom demais. Adele, hello, como é que você tá?
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0: A gente tá aqui mandando beijo pra você que tá participando conosco. Um abraço carinhoso pra essa turma linda da Ceilândia, a Lúcia, o Roberto, a Vanessa, em Taguatinga, a Márcia, o Paulo, a Fernanda, no Gama, a Sandra, o Marquinhos e também a Juliana, em Uberaba, a Helena, o Antônio e o Danilo. Boa sorte pra vocês, tá todo mundo concorrendo, tá? Tem ingressos pro show com o Zé Neto e Cristiano, dia 17 de outubro, na Arena Mané Garrincha, em Brasília. Tá todo mundo concorrendo, boa sorte pra você.

0: essa é a sua clube. Tocando Lady Gaga e Bruno Mars, Die With A Smile. Esse é o Love Songs, tocando uma hora de música sem intervalos comerciais. Finalzinho da hora tem presente pra você, tem convites pro show de Zé Neto e Cristiano, o evento do ano. Agora, o pessoal tá apaixonado e a gente tá aqui pra ler as mensagens mais lindas que brotam do coração, né?
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Eu amo o jeito como você me faz sorrir, como me escuta e como transforma coisas simples em momentos especiais. Ter você na minha vida é um presente que eu valorizo todos os dias. O Rafael de Águas Claras para a Carolina, a esposa dele. Você é minha melhor companhia, meu porto seguro e a pessoa com quem eu quero dividir todos os meus planos. Eu sou muito feliz por tudo que construímos juntos e por saber que eu tenho você ao meu lado em cada nova fase da vida. Produção, libera mais um pra mim, tá tão gostoso de ler essas mensagens. No Recanto das Emas, é você que mandou, Bianca. Pro Felipe, seu namorado, eu amo a forma como você chegou aos poucos e conquistou um espaço tão grande no meu coração. Com você, aprendi que o amor pode ser leve, divertido e cheio de parceria. 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

0: Na sua clube, Bryan Adams.
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0: Claro que tem, pra você aí participando conosco. Você que ligou, que mandou sua mensagem no 0800-342-1055. Vamos lá pro resultado. O sistema tá aqui, vai fornecer daqui a pouquinho. Eu tô aqui só esperando. Que bom que você participou, tá? E quem faturou esse já chegou aqui pra mim. Fernanda Peixoto Ribeiro do Guará. Parabéns, Zé Neto e Cristiano. Você vai pra esse show, hein, menina? Final do telefone 5066.
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0: bom demais.
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0: E você participando agora, tem mais uma hora de música sem intervalos comerciais e tem camisa oficial do seu time, original, do tamanho que você quiser, do jeitinho que o torcedor raiz merece. Aproveita e dá uma chegada aí no nosso site, tem todos os resultados da rodada do Brasileirão. Pois é, o Flamengo tá aí na liderança, Palmeiras deu aquela vaciladinha, né? Botafogo deixou. Então vamos lá, confere, aproveita, vamos trocar uma ideia a respeito de qualquer assunto. Se tiver mensagem pro Mozão, também fica à vontade. 0800 342 1055.

sua, clube. Coisa boa, hein? Melhor ainda saber que tem camisa oficial do seu time do coração separada. E a gente manda beijo pra essa turma linda em Samambaia. Célio, Ricardo, a Camila, em Sobradinho, a Tereza, o Jorge, a Priscila, Braslândia, Vânia, o Sérgio, a Rafaela, em Varginha, a Elza, o Gilberto, Leonardo, como é bom ter vocês por aqui. 0800-342-1055. Participa do nosso sorteio. Deixa eu mandar um abração pra Vanessa do Jardim Botânico. Ela e o filhão vestindo a camisa da clube. Ô, coisa boa!

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que é namorada, você tem um jeito único de deixar tudo melhor. Seu sorriso, seu carinho, sua companhia fazem toda a diferença nos meus dias. Eu sou muito grato por ter encontrado alguém tão especial e por poder chamar você de meu amor. Tem mais uma chegando aqui, hein? Você mora em Samambaia? Seu nome é Priscila? Você mandou mensagem? Tá aqui, ó, pro Diego, seu marido. Alô, Diego, a Priscila de Samambaia mandou pra você. Nosso amor foi sendo construído em cada conversa, em cada risada, em cada momento que passamos juntos. Você é meu companheiro de vida e a pessoa que eu escolheria novamente todos os dias. Eu amo a nossa história. Eu amo você. Aqui é

0: Aqui é Clube Spice Girls to Become One. E a gente ouve aqui mensagem do melhor ouvinte do mundo. Quem tá com a gente é o Rafael Figueiredo, de Belo Horizonte. Expectativa pro feriado. Amanhã já é daqui a pouco, né?
1: Ponta. Expectativa pra amanhã ficar igual as músicas do Love Songs.
0: Como?
1: Tranquilo, bem de boinha.
0: É isso
1: terminando
0: mesmo.
1: De descansar.
0: Isso.
1: Colocando o resto de sono atrasado em dia.
0: Que delícia.
1: E fazer vários nadas, viu? Aqui
0: muito
1: é clube,
0: bom,
1: hein? Tá na clube, tá bom demais.
0: Obrigada, Rafa. Tá concorrendo, tá? Finalzinho da hora tem camisa oficial do seu time do coração.

0: a Clube é a rádio oficial da música boa. A gente encerra o Love Songs com Andrew Donald, Save Me Now, música boa, música bonita pra acalentar seu coração. E lógico, que também tem presente. A Clube ama te dar presente. Pra você que se inscreveu, ó, cruza o dedinho, boa sorte.
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0: Claro que tem camisa oficial do seu time. O seu time do coração, do jeitinho que o torcedor raiz merece. Quem faturou foi o Nilson Ramos Barbosa, do Novo Gama. Final do telefone 4487. Nilson Ramos Barbosa, do Novo Gama. Final do telefone 4487. Tá pensando que acabou? Tem muito mais. A gente se encontra daqui a pouquinho com muito mais música boa, mas a gente segue falando de amor.
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Clube, a rádio oficial da música boa, a gente agradece, você é o melhor ouvinte do mundo. Beijo, Taguatinga, o Roberto, a Márcia, a Vanessa, no Gama, quem ama mora no Gama, Eduardo, Helena, a Juliana, São Sebastião só da Clube, o Ricardo, a Sandra e a Camila e essa turma linda de Carangola. Mua! Beijo pra vocês, tá? O Gilberto, a Célia e a Rafaela, eles estavam querendo ouvir a música e ela vai tocar agora. Também pro meu querido Rafael em Belo Horizonte, The Weeknd. Na sua clube.

0: Aqui é Clube Kid Abelha. Como eu quero. Ah, que música bonita pra você, o melhor ouvinte do mundo. O que é que você quer agora? Quer ouvir mensagens? Então vamos lá, abrir o coração e apertar o play nas mensagens mais lindas.
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0: A Vanessa, que mora em São Sebastião, manda uma mensagem super linda pro Ricardo, que é o namorado dela. Você trouxe pra minha vida um jeito novo de enxergar o amor. Com você tudo fica mais leve, mais divertido, mais especial. Eu amo a nossa parceria e o jeito como conseguimos transformar qualquer momento simples em uma boa lembrança. Lindo, né? Mais um? Claro, sempre. O Eduardo na Ceilândia pra Natália, a esposa dele. Ter você ao meu lado é saber que eu tenho uma companheira para todas as horas. Você me apoia, me incentiva e faz parte dos meus melhores momentos. Eu sou muito grato pela nossa história e por tudo que ainda vamos construir juntos. Já já tem muito mais música. Agora, na sua clube, a gente tem aqui a mensagem da Letícia, de Santa Maria, para o Matheus, o namorado dela. Você conseguiu conquistar meu coração com seu jeito simples, carinhoso e verdadeiro. Eu gosto de estar com você, de conversar sobre tudo e de saber que posso contar com a sua companhia. Que nosso amor continue crescendo mais e mais a cada dia. Na sua clube, o Por Amor toca Commodores.

Aqui é Clube, Ana Carolina encostar na tua. 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Depolis, na sua Clube.

0: Clube, a rádio oficial da música boa, Elton John Sacrifice, encerrando Por Amor da sua Clube com muita música boa e, óbvio, com sorteio.
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0: E quem faturou esse par de ingressos pro show do Luan Santana dia 10 de outubro na Arena Mané Garrincha em Brasília foi a Maiara Ribeiro Silva, Samambaia Cidade, 0148 ao final do telefone. Não fica triste, porque já já tem muito mais música boa e presente.
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0: Tá na Clube, tá bom demais. Que tal passarmos mais uma hora juntos? Essa é a sua Clube. Nós estamos aqui com muita música boa nessa segunda-feira, 7 de setembro. E aí, é feriado pra você? Conta aqui na sua Clube no 0800-342-1055. 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Quer garantir a inscrição? 0800-342-1055. Na sua Clube, Christina Perry.
5: Hi.

Aqui é Clube Skank Resposta, na rádio oficial da música boa, dos melhores ouvintes do mundo. A gente abraça você que tá aí nos postos de combustíveis, você da área da saúde, você, meu amigo da área da segurança pública, você que tá aí simplesmente na guarita fazendo a segurança do seu prédio, do seu condomínio. Obrigada pela audiência, tá? A gente abraça a turma em Sobradinho, Marcelo, a Rosângela e a Natália. Oi, turma linda do Paranoá, o Rogério, a Denise, a Amanda. Sempre essa turma tá reunida no Recanto das Emas, mandando fotinha. O Sérgio, a Adriana e a Bianca, beijo pra vocês. E o Naí, beijo, minha turma linda de Minas Gerais. Oswaldo, a Sueli e também a Patrícia. Música boa por aqui, não para. Aqui na sua clube, você curte o Por Amor e curte música boa com Furry.

0: Fala, Clube, tá bom demais. Sandra de Sá, Retratos e Canções. Você viajando até a década de 80, que música bonita, é? E você também viaja com a gente através desse play nas mensagens mais emocionantes.
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0: O Fábio de Santa Bárbara pra Jéssica, a namorada dele. Você é uma daquelas pessoas que fazem a vida ter mais sentido. Seu carinho, sua alegria, seu jeito de cuidar de mim fazem toda a diferença. Eu quero continuar vivendo ao seu lado. Muitos momentos bons, sonhos e novas histórias. E aí, produção, pode ler mais uma? Obrigada. A Aline do Riacho Fundo, eu tava doida pra ler essa mensagem, que ela é muito linda. Pro Thiago, que é o marido dela. Você é meu parceiro, meu amigo e meu grande amor. Eu amo a vida que estamos construindo e a forma como sempre encontramos um jeito de caminhar juntos. Que nunca nos faltem carinho, respeito, cumplicidade e motivos para sorrir. É bom demais ver um casal assim, unido, apaixonado. É por isso que a sua clube tem programas como esse. Já tem uma inscrição para Marotinho 2026. A clube leva seu pequeno atleta dia 12 de outubro. Diversão garantida para ele e para toda a família. Vamos curtir então agora The Cranberries.

Clube, a rádio oficial da música boa. 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Na sua Clube, Lara Fabian. 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

0: Coming Around Again, finalizando Por Amor de hoje. E vamos lá então pro resultado do sorteio.
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0: Inscrição Marotinho 2026, dia 12 de outubro, ao lado da Torre de TV. Diversão pro seu pequeno atleta e toda a família. Quem faturou foi o Jorge Mendes Pereira de Taguatinga. 9598 é o final do telefone. Aproveita bem seu feriado. O André Lima tá chegando por aqui nesse 7 de setembro, trazendo muita alegria e informação. Aquilo ali do jeitinho que você gosta. Um beijo no coração e até o nosso próximo encontro. Fiquem com Deus. Tchau.
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6: E como é bom estar junto com você, começando mais um dia feriadão prolongado, segunda-feira, 7 de setembro. Seja muito bem-vindo esta segunda-feira. Toda segunda-feira poderia ser assim, né? Feriado. A gente começa a semana um pouquinho mais tarde, né? Isso é bom demais. Eu sou o André, te faço companhia aqui na Clube, nas próximas horas, ao vivo para todo o Brasil. E é sempre muito bom te receber através do 0800 342 1055.

tranquilão. Aproveita também para você participar. Afinal de contas, é 7 de setembro, é dia de falar do quê? De independência, meu amigo. E tem uma independência que quase todo mundo sonha em conquistar quando é jovem, né? Que é sair da casa dos pais, né? A pessoa sempre tem aquele sonho de sair da casa dos pais quando é jovem, ter o seu próprio canto, fazer suas próprias regras, né? Suas próprias escolhas. Só que depois de um tempo, bate aquela saudade, não bate? Da casinha do pai, da mãe, aquela comidinha, né? Bate saudade, não tem jeito, não tem jeito. Eu quero saber de você o seguinte, ó. Quando a gente cresce, sonha com independência, mas depois sente saudade de quando tinha o pai e a mãe por perto. Eu quero saber com quantos anos você saiu de casa? Com quantos anos você conquistou a sua independência? Você voltaria no tempo hoje para ficar mais um tempinho junto com seu pai e com a sua mãe? Conta aí pra gente, grava seu áudio, manda pra clube. No final dessa hora tem o Slow Juicer, que é o Fun Kitchen, espremedor elétrico para você preparar, né? 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É uma delícia, viu? Tá querendo esse presente, esse espremedor Fun Kitchen? Presente da clube? Então manda sua mensagem, boa sorte!

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Richard Marx, right here waiting.

0: Clube, tá bom demais. A rádio oficial da música boa. Esse é o Backstreet Boys. As Long As Love Me. Bom dia pra você ouvindo Curtindo a Clube. Sempre é muito bom ter você por aqui. Participa com a gente também.
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0: O que você tá fazendo nesse comecinho de feriado, né? Comecinho de segunda-feira. Manda sua mensagem no 0800-342-1055. Tem um presente, ó, preparado, esperando por você. É o Slow Juicer Fun Kitchen, aquele espremedor elétrico para você preparar aquele suquinho natural, sabor de fruta de verdade, gente, como facilita a vida, né? Aquele suquinho de laranja, que delícia! Manda sua mensagem aí pra gente no 0800-342-1055. Nosso bate-papo de hoje é o seguinte, eu quero saber de você, né? Quando você era jovem, você sonhava, né, em sair de casa, conquistar a sua independência, né? Mas aí depois bate aquela saudade da casa dos pais, aquela comidinha da mãe, aquele cuidado, né, todo o carinho que a gente recebia. Com quantos anos você saiu de casa, você lembra? E aí, você voltaria no tempo e demoraria um tempinho mais para poder sair de casa? Conta aí pra gente, grava seu áudio, manda pra clube no 0800-342-1055. Quero saber, tá bom? Capricha aí no seu áudio, quem sabe você leva esse super presente da clube. Com qual idade você saiu de casa? E você sente aquela saudade, né? Da casa dos pais? Conta aí pra gente. Ceilândia, quem tá curtindo é o Ricardo, a Sandra, também a Vanessa, estão ligados curtindo a clube. Taguatinga, terminando um churrasquinho. Tá por lá o Maurício, a Helena e também a Juliana. E você, onde você está ouvindo a clube, já manda sua mensagem pra gente. Bora relembrar esse grande sucesso, Toni Braxton. Essa daqui é do comecinho dos anos 2000. Tema da novela Laços de Família. E a gente relembra agora na clube. Spanish Guitar, bom dia pra você. Um ótimo feriado.

tá na clube, tá bom demais. Peter Cetera, Glory of Love, essa de 1986, clássica, né? Tema do filme Karate Kid 2, A Hora da Verdade Continua. Atingiu o primeiro lugar na Billboard. Bom demais recordar, relembrar grandes sucessos aqui na clube. Gente, vamos falar do Campeonato Brasileiro, jogos no final de semana. 26ª rodada do Brasileirão. No sábado, o Bragantino recebeu o Bahia e o Bahia venceu por 3-2. O São Paulo venceu o Atlético Mineiro por 2-0. O Atlético Mineiro, 14 jogos de invencibilidade. O São Paulo foi lá e ganhou. Fluminense e Vasco, clássico carioca, jogo ontem. Ontem não, esse aqui foi sábado, viu? O Fluminense venceu o Vasco por 1-0. Já ontem, o Coritiba recebeu o Mirassol e perdeu por 2-1. O Cruzeiro venceu o Atlético Paranaense por 3-1. O Remo perdeu para o Flamengo por 1-0. O Internacional recebeu o Santos e o Santos venceu por 3-2. Botafogo e Palmeiras ficaram no empate em 0-0. O Corinthians recebeu a Chapecoense, gente, lanterna do campeonato, e a Chapecoense venceu por 2-1. Hoje, para fechar a 26ª rodada do Campeonato Brasileiro, o Vitória enfrenta o Grêmio às 8 da noite. Na tabela do campeonato, liderando está o Flamengo, agora com 54 pontos. O Palmeiras foi para a segunda colocação, está com 53. O Atlético Paranaense na terceira, com 45. E o Fluminense na quarta colocação, também com 45 pontos. Na zona do rebaixamento estão Vasco da Gama, com 25. Internacional, também com 25. E o Remo, com 23. E a Chapecoense fechando a tabela com 17 pontos. Outras informações também você pode conferir no site da Clube, clube.fm. E você que tá aí, ó, no seu trabalho, vindo a Clube, muito obrigado pela companhia, viu? NASA Norte, Tagê e também o Rodrigo estão trabalhando e ouvindo a gente. Valeu! Abraço pra vocês, Gê e Rodrigo. Obrigado pela companhia, tá bom? Riacho Fundo, o nosso amigo José Carlindo, em Natal, tá cheio, ligadinha, ouvindo a gente. Já já vai rolar pra você o Slow Juicer Funk Kitchen.

0: aquele espremedor de frutas para você preparar aquele suquinho delicioso, gente, facilita a vida na cozinha, aquele suquinho de laranja, ou coisa boa, né? Dá até água na boca, não dá não? E aí, você tá querendo? Então manda sua mensagem. Eu quero saber o seguinte, com quantos anos você saiu da sua casa, né, da casa dos pais, conseguiu a independência, né? E aí, com o tempo, bate aquela saudade da época da casa dos pais. Você voltaria no tempo e esperaria mais um pouquinho, né, pra poder sair? Conta aí, vai. Bom dia, Francisco.
1: Bom dia, clube. Eu saí com 19 anos pra São Paulo. Eita. Voltando no túnel do tempo. Hoje não sei se eu faria isso de novo. Mas tá na clube, tá bom demais. Me bota na promoção aí.
0: Opa, grande abraço. Se a gente pudesse passar, né, aquele final de semana vivendo naquela época novamente, seria bom, né? A gente pensa assim, poxa vida, pra que sair tão cedo? Agora tem gente que fala, não, ainda bem que eu saí cedo, né? Existem alguns casos. É o seu? Conta aí, vai, manda sua mensagem na clube. Ahá, chegando, Anti High and Low, bom dia!

0: Para Clube, tá bom demais. A rádio oficial da música boa, John Legend of Me. Bom dia pra você ouvindo Curtindo a Clube.
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0: Já aproveita pra você mandar o seu recado também. Manda sua mensagem aí, 0800-342-1055. São Sebastião. Bom dia pro Roberto, pra Mônica, pra Camila. Carangola, quem tá curtindo é o Gilberto, a Célia e também a Rafaela. Já já tem o Slow Juicer Funk Kitchen, espremedor elétrico, né? Aquele suquinho de fruta natural, saborzinho de fruta de verdade. Gente, é bom demais. E aí, você tá querendo esse presente? Então manda sua mensagem. Eu quero saber o seguinte, com quantos anos você saiu de casa, né? Na juventude a gente sonha com a nossa independência. Com quantos anos você saiu de casa? Você voltaria no tempo pra sair um pouquinho mais tarde? Sente falta da casa dos pais? Diz aí, bom dia, Gê.
2: Bom dia, André. Estou trabalhando, ligada na programação da Clube. Eu saí da casa dos meus pais com 16 anos.
0: Ah, é?
2: Comecei a trabalhar, que é um serviço que eu ganhava razoavelmente bem. Eu comecei a pagar as minhas contas.
0: Aí,
2: e não voltaria, não, no tempo para que, quem sabe, eu pudesse sair com uma idade mais alta. Não voltaria. Aqui é Clube, tá na Clube, tá bom demais.

0: clube tá bom demais. Bastman and Dr. Rhodes. Chegou a hora de faturar presente na clube. Hora boa demais, né? 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
0: Espremedor elétrico Slow Juicer Fun Kitchen, presente da clube. Dá pra você preparar aquele suquinho delicioso também. Dá pra processar os legumes, as verduras. É muito bom, facilita a vida, viu? Quem tá levando esse super presente é a Thalita Campos Oliveira, Planaltina. Final do telefone da Thalita é o 9451. Thalita, começou o feriadão, ó, se dando bem demais. Parabéns!
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1: 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Os clássicos dos anos 2000 rolam na clube. Fergie, Big Girls Don't Cry.

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0: Participa com a gente, manda sua mensagem. Hoje, segunda-feira, dia da independência, 7 de setembro, né? Data que marca a proclamação da emancipação política do país em relação a Portugal, realizada por Dom Pedro às margens do Rio Ipiranga em 1822. E nós estamos por aqui batendo aquele papo e falando a respeito, né? Da sua independência. Quando é que você saiu da casa dos pais? Quando a gente é jovem, a gente morre de vontade, né? Ah, eu quero sair da casa do meu pai, quero ter minha casa, meu cantinho, né? E depois que sai, vê a responsabilidade que é. Eu quero saber com qual idade você saiu da casa dos seus pais e se hoje em dia você voltaria no tempo e sairia um pouquinho mais tarde, né? Conta aí pra gente, grava seu áudio, manda pra clube, final da hora tem pra você par de ingressos pra curtir Zé Neto e Cristiano. 15 anos vai ser o maior show da história na Arena Mané Garrincha e a clube te coloca nessa com acompanhante. E aí, vamos nessa? Então manda sua mensagem, 0800-342-1055. Abrindo essa hora muito bem com Adele, Set the Fire to the Rain. Bom dia pra você.

0: Club tá bom demais. A rádio oficial da música boa, Chicago. Hard to say I'm sorry.
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0: Sempre as melhores músicas pra você curtir, matar saudades. Aquela viagem no tempo do jeito que a gente gosta, né? Tema de filmes, de séries, de novelas, aquele tema que marcou a sua vida também. Ó, aproveita para você mandar sua mensagem, que rola aquele alô especial. Você tá aí no seu plantão, trabalhando nesse comecinho de feriado, muita gente no rala, né? Quem está ouvindo a Clube nesse comecinho de 7 de setembro, em Sobradinho, tá o Marcelo, a Rosângela e também a Natália. No Guará, abraço pro Eduardo, pra Vânia e pra Amanda. No finalzinho dessa hora, tem par de ingressos pra você curtir. Zé Neto e Cristiano, 15 anos, hein? Vai ser o maior show da história, na Arena Mané Garrincha, e você pode curtir com acompanhante, é bom demais. Você tá querendo? Então manda sua mensagem, grava seu áudio, já aproveita para responder nossa pergunta. Eu quero saber a respeito da sua independência, né? Quando você saiu da casa dos seus pais? E aí, se você pudesse, você voltaria no tempo e demoraria um pouquinho mais, né, para sair da casa dos pais? Conta aí pra gente, grava seu áudio, manda pra clube! Oi, Marta, bom dia!
2: Bom dia, André. Eu saí de casa, eu tinha 20 anos.
0: Ah, é?
2: Vim morar com a minha irmã aqui em Brasília. E eu nunca tive essa independência, assim, não.
0: Entendi.
2: Era de casa pro trabalho, de trabalho pra casa, depois pra igreja.
0: Aí,
2: eu
0: ó.
2: Sempre junto com a minha irmã e o meu cunhado e os meus sobrinhos. Nunca tive, assim, essa liberdade toda, não, viu? Tá na clube, tá bom demais.

Responde Mais, a rádio oficial da música boa, Nico Rezende, Esquece Vem. Vamos falar da Mega Sena. A Mega Sena está esperando por você, viu? Ninguém acertou as 6 dezenas da Mega. E o valor acumulou para 70 milhões de reais. As dezenas sorteadas foram 8, 17, 24, 43, 47 e 58.

0: Karen, Varginha, o Valdinei. Campo Grande, quem tá ligado é o Bablio. E você, onde você está ouvindo a Clube também, já manda sua mensagem aí pra gente. Hoje, dia da independência, e a gente tá falando a respeito da sua independência. Com quantos anos você saiu da casa dos seus pais? E aí, se você pudesse, de repente, voltar no tempo, né? Você sairia um pouquinho mais tarde, aproveitaria um pouco mais a casa dos pais ou não? Conta aí pra gente. Bom dia, Eduardo!
1: Bom dia, Andrezão. Andrezão, eu saí de casa com 22 anos. E daria tudo sim para voltar no tempo e ter saído mais tarde. Ter estudado mais, ter procurado uma profissão melhor, né? E sem dizer, tá no aconchego de casa.
0: É bom, é bom.
1: De mamãe, tá na clube, tá bom demais.

0: oficial da música boa com Ed Brito e Samuel, toda mulher.
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0: Bora começar o feriadão assim, ó, daquele jeito, sorrisão no rosto que faz toda a diferença. Manda sua mensagem pra clube, tô esperando você no 0800-342-1055, tá chegando a hora, já já, um par de ingressos pra você curtir Zé Neto e Cristiano, 15 anos, hein? Vai ser na Arena Mané Garrincha, presente da clube. E no dia da independência, a gente tá falando a respeito da sua independência. Com qual idade você saiu da casa dos seus pais? E aí, você se arrepende de ter saído muito cedo? Ficaria mais tempo, né? Se pudesse, você voltaria no tempo? Conta aí pra gente, grava seu áudio, manda pra clube, tô esperando você por aqui. Recanto das Emas. Bom dia pro Rogério, pra Denise, pra Bianca, Divino, da Osvaldo, a Sueli e também a Patrícia, Parnamirim, o nosso amigo Jailson, acordando agora, já preparando aquele cafezão, né, Jailson? Grande abraço pra você. E você, o que que tá fazendo nesse comecinho de feriado, comecinho de semana, segunda-feira? Oi, Karen, bom dia, menina.
2: Oi, André, bom dia, ouvintes da Clube FM. Um excelente feriado pra todos nós, que seja abençoado por Deus.
0: Amém.
2: Eu saí de casa aos 19 anos, queria ter saído mais velha, né? Eu acredito que saí muito nova, sem experiência.
0: Entendi.
2: Mas eu aprendi com a vida o quanto é difícil se virar desde nova. Mas é gratificante, principalmente hoje em dia, porque eu ajudo meus pais. 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

0: Clube, tá bom demais. A rádio oficial da música boa, Billy Idol. Aí os Darafens, chegou a hora de faturar presente. 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
0: Na Clube é assim, você começa o dia se dando bem. Um par de ingressos pra você curtir Zé Neto e Cristiano. 15 anos, o maior show da história vai acontecer na Arena Mané Garrincha. E quem vai curtir com acompanhante é o Danilo Freitas Santos. Valparaíso, final do telefone do Danilo é o 7793. Ô Danilo, começou o feriadão, ó, se dando muito bem, parabéns.
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1: 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Essa música fez parte da trilha sonora da novela A Dona do Pedaço.
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1: Esse som marcou gerações no filme Dirty Dancing.
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1: Esse sucesso emocionou no filme Karate Kid.
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1: Esse hit foi tema do desenho Tarzan.
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0800-342-1055. Eu sou o André, sigo junto com você aqui na Clube e estamos começando o nosso feriadão daquele jeito que a gente gosta, né? Aquela viagem no tempo, relembrando grandes sucessos nacionais e internacionais. E no final da hora, você sabe, a Clube ama, adora te presentear. Tem aquela pipoqueira elétrica Mondial para você fazer aquela pipoca sequinha, crocante, sem usar óleo. É bom demais você ouvir a Clube e comer aquela pipoquinha. E aí, você tá querendo? Manda a sua mensagem, responde a nossa pergunta. E aí, você saiu da casa dos seus pais quando? Quando você conquistou a sua independência? Se você voltasse no tempo, ficaria mais um pouquinho com eles?

0: esse clássico internacional, Nazaré, Lovebirds. Pra você, um ótimo dia, excelente feriado.
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0: Tá levantando agora, colocando o pezinho pra fora da cama, dando aquela despreguiçadinha. Bora encarar esse feriadão com um sorrisão no rosto, preparando aquele cafezinho gostoso. Gente, é bom demais, né? Aquele café que vai se espalhando pela casa. Outro cheiro gostoso é o de pipoca, fala sério. O cheirinho de pipoca é bom demais. No finalzinho dessa hora, tem a pipoqueira elétrica Mondial, presente da Clube pra você. É a Pop, pra você deixar sua casa com aquele cheirinho de cinema. Gente, que delícia, né? E aí, você tá querendo? Manda sua mensagem no 0800-342-1055. Já aproveita pra responder nossa pergunta de hoje. Hoje, dia da independência, eu quero saber, né? Quando você conquistou a sua independência, quando você saiu da casa dos seus pais. Quando a gente é jovem, não vê a hora de conquistar a independência. E você, se arrepende? Gostaria de ter ficado um pouquinho mais na casa dos pais? Conta aí pra gente, grava seu áudio, manda pra Clube. Quem sabe no finalzinho dessa hora, você leva a pipoqueira elétrica Mondial, presente da Clube. Com qual idade você saiu da casa dos pais? E se você pudesse, você ficaria um pouquinho mais, né? Se pudesse fazer aquela viagem no tempo. Oi, Sheila, bom dia!
2: Eu saí de casa, né, na adolescência, aos 22 anos, para ir trabalhar fora. Novinha. E graças a Deus deu tudo certo. E depois de 2016, hoje vou vir ver a minha mãe, depois de todos esses anos, que hoje ela vai chegar de viagem.
0: Que delícia!
2: Enfim, que vou botar a minha saudade, né, de... Depois de tanto tempo eu não posso vir. Quer dizer, não posso ir viajar, né? Devido a uns problemas, mas ela vai vir e vir. Beijo,
0: bom.
2: Tá na Clube, tá bom demais.
0: Ô Sheila, aproveita esse momento com a mamãe, tá bom? Curta bastante.

Clube, tá bom demais. Larry Strange, Larry Strange. Relembrando esse grande clássico. A Clube é assim, você começa o dia com música boa, com presentes e com informações também. Gente, o Congresso Nacional aprovou a medida provisória que acaba de vez com a chamada taxa das blusinhas.

0: Gabi, vai lá.
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0: Um ótimo dia pra você que tá aí acordando agora com a Clube. Quem tá ligada, curtindo... Paranoá é o Alexandre, a Regina, a Larissa, Ariquemes, o Walter, a Adriana e também a Letícia. E você, onde você está ouvindo a Clube? Manda sua mensagem, que é o seguinte, ó. Final da hora tem aquele presente, a pipoqueira elétrica Mondial é a Pop. Essa pipoqueira é incrível. Você vai fazer sua pipoquinha, vai estourar todos os grãos de milho. Vai ficar sequinha, crocante, deliciosa. Não precisa usar óleo, é mais saúde para você e para toda a sua família. E o nosso bate-papo de hoje é o seguinte. Hoje é o dia da independência. E quando a gente é jovem, a gente quer ter o quê? A nossa independência. E não vê a hora de sair da casa dos pais, não é verdade? Com qual idade você saiu da casa dos seus pais? Se você pudesse fazer aquela viagem no tempo... Você sairia um pouquinho mais tarde? Conta aí pra gente, sente falta da casa do papai, da mamãe? Diz aí pra gente, ô Valdinei.
2: Rapaz, eu saí de casa com 25 anos. Casei, saí de casa. Mas vou te falar a verdade, nada tira a saudade da época de pai com a mãe, viu?
0: Ah, é?
2: Comida, carinho.
0: É bom.
2: Nada tinha saudade, viu, André? Tá na clube, tá bom demais.
0: Abraço, Valdinei, ótimo feriado pra você. Bora de música boa na clube chegando. Eduardo Costa, enamorado. Bom dia.

0: Bora Clube, tá bom demais. Jorge Matheus, calma, essa é de 2014. Parece que já faz 12 anos, né? Tá louco, faz tempo já.
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0: Jorge Matheus já tão ficando velho, né? Imagina a gente. Grava seu áudio, manda aí a sua mensagem, fica à vontade, 0800-342-1055. Bate-papo de hoje é o seguinte: sair da casa dos pais, conquistar a independência. É o sonho, né, de todo jovem. E aí, com qual idade você saiu da casa dos seus pais? Se de repente você pudesse voltar no tempo hoje, você sairia um pouquinho mais tarde, hein? Conta aí pra gente, grava seu áudio, manda pra Clube Península Norte. Quem tá curtindo é o Nunes. No Gama tá o nosso amigo Valdinei. Abraço pra você, Valdinei. Obrigado pelo carinho, pela companhia. Jardim Botânico, o Fernando, a Cláudia e também a Jéssica. O Naí, abraço pro Mauro, pro Fábio e pra Fernanda. Um ótimo dia também. Bom despacho, tá o Júlio. Já preparando aquele cafezinho gostoso, né, Júlio? Abração pra você, obrigado pela companhia. Já já tem a pipoqueira, gente. 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Ô, Patrícia, conta aí pra gente. Bom dia.
2: Bom dia, André, aqui é a Patrícia. Eu saí da casa dos meus pais com 18 anos. Mas se eu pudesse, tinha saído um pouco mais tarde. Tinha aproveitado mais minha adolescência, juventude. Um ótimo dia pra você. Aqui é Clube, tá na Clube, tá bom demais.
0: Zezé de Camargo e Luciano.

0: Tá clube, tá bom demais. Victor e Léo, amigo apaixonado. Chegou aquela hora que a gente gosta, né?
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0: Tem presente saindo pra começar o dia muito bem. A pipoqueira elétrica Mondial é a Pop. Aquela pipoca ó, sequinha, deliciosa, rapidinho. Quem tá levando esse presente é a Rosana Farias Almeida. Águas Claras, final do telefone da Rosana é o 2877. Ô Rosana, se deu bem demais, hein? Parabéns!
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0: bom dia pra você! Estamos na segunda-feira, 7 de setembro, dia da independência, conhecido também como dia da pátria, né? 1822, às margens do rio Ipiranga, foi declarada nossa independência do Império Português e cá estamos nós, né? Livres, libertos, até quando? Só Deus sabe. Eu sou o André, sigo junto com você, começando muito bem essa segunda-feira. Coloca aquele sorriso no rosto para você começar bem o seu dia, pensamento positivo que tudo vai dar certo e com certeza dará.
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0: É o seguinte, dia da independência e eu quero saber sobre a sua independência. Quando a gente é jovem, né? Não vê a hora de conquistar a nossa independência, de sair da casa dos pais, de poder morar sozinho. Eu quero saber com qual idade você saiu da casa do seu pai, da sua mãe, hã? Se você pudesse voltar no tempo, você sairia um pouquinho mais tarde da casa?

residência. Se você pudesse, você sairia um pouquinho mais tarde da casa dos seus pais ou não? Diz aí pra gente, porque é o seguinte, ó, no final dessa hora, atenção papai e mamãe, hein? No final dessa hora, tem pra você inscrição para a Marotinha 2026. Você vai se divertir muito com seu filhão, com essa corrida cheia de alegria. Muito bom, né? Vai ser no dia 12 de outubro, tá? Ao lado da Torre de TV, vai ser um dia inesquecível ao lado dos seus pequenos. E aí, tá querendo? Tá querendo essa inscrição? Então manda sua mensagem pra gente, já responde a nossa pergunta e boa sorte. Começando muito bem o Bom Dia com a Adele. Isomi, ótimo feriado.

0: Volta da Clube tá bom demais. Total Eclipse of the Heart, pra gente recordar, matar saudades com Bonnie Tyler.
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0: Dando um giro com a temperatura, né? Com a previsão do tempo. Catanduva, dia de frio é típico e céu nublado. Pode ter chuva fraca ao longo do dia, com a máxima de apenas 21 graus. É bom você usar um casaquinho aí, você de Catanduva, tá? Ariquemes, o calorão deu uma trégua, viu? O dia terá sol entre muitas nuvens, com temperaturas agradáveis entre 20 e 30 graus. Já em Brasília, tempo instável na capital. O feriado será de muitas nuvens, com pancadas de chuvas e trovoadas. A máxima deve chegar aos 30 graus. 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Finalzinho da hora, tem para você uma inscrição para Marotinha 2026. É aquela corrida infantil para você curtir com o seu filhão. E vai ser um dia de muita alegria, de muita diversão por conta da Clube. Então manda sua mensagem no 0800 342 1055. E o nosso bate-papo de hoje é o seguinte, meu amigo. Eu quero saber de você. Com qual idade você saiu da casa do seu pai? É, saiu cedo da casa do pai, da mãe. Se você pudesse voltar no tempo, você sairia um pouquinho mais tarde? Conta aí pra gente, fica à vontade, tá bom? Bom dia!
2: Bom dia a todos, bom dia Andrezão, Valdinei, tô falando do Gama. Então, André, eu saí de casa com 23 anos quando eu me casei, mas eu tenho muita falta do lar, da casa da minha mãe.
0: Sente falta, né?
2: Não tem coisa melhor quando você não tem muita responsabilidade. Mas é assim, é a vida. Casei, hoje eu tenho minhas responsabilidades, fica só a saudade.
0: Aí, ó.
2: Velhos tempos. Tá na Clube? Tá bom demais.
0: Abraço, Valdinei. Obrigado pela companhia, pela mensagem. E no seu caso aí, conta pra gente também. Bora de música boa? Na Clube chegando, Phil Collins, do You Remember. Bom dia pra você, bom feriado.

0: YouTube, a rádio oficial da música boa. Esse é o Phil Collins do You Remember. Pra você um ótimo dia, excelente feriadão. Candangolândia, bom dia pro Luciano, pra Simone, pra Beatriz. Itapuã, quem tá ligado é o Sérgio, a Eliane, também a Carolina. Estrutural, bom dia pro Daniel, pra Giane, pra Gabriela também. Varginha, o Armando, a Tânia e a Priscila. E você, onde você está ouvindo a clube? Já aproveita também e manda sua mensagem. Um excelente feriado, aproveita bastante.
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quero saber de você o seguinte: quando você conquistou sua independência? Quando você saiu da casa dos pais? Hã? Saiu muito novo? Se voltasse no tempo, você sairia um pouquinho mais tarde? Conta aí pra gente. Manda sua mensagem. 1992, Lulu Santos, apenas mais uma de amor. Bom dia.

0: Clube, tá bom demais, a rádio oficial da música boa, Ellie Goulding, Love Like You Do, pra você um ótimo dia acordando agora com a Clube.
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0: Gente, ninguém acertou as 6 dezenas da Mega e o valor acumulou para 70 milhões de reais. As dezenas sorteadas foram 8, 17, 24, 43, 47, 58. 78 apostas acertaram 5 dezenas e vão receber um pouco mais de 30 mil reais cada. Já com 4 acertos, 5.268 apostas receberão 735 reais. E o próximo sorteio da Mega será amanhã. Outras informações também você pode conferir no Instagram da Clube. Se você ainda não segue a gente, vai lá seguir. É @ClubeFMBrasil, Dia da Independência. E eu quero saber com qual idade você conquistou a sua independência. Saiu da casa dos pais. E aí? Gostou de ter saído com essa idade que você saiu? Ou, se você pudesse fazer aquela viagem no tempo, você sairia um pouquinho mais tarde? Conta aí pra gente, grava seu áudio. 0800 342 1055. Já já tem aquela inscrição pra Maratinha 2026. Pra você correr com seu filhão, vai ser bom demais. Taguatinga Norte, quem tá ouvindo é o Adalberto, Santa Maria, o Gessé, São Sebastião, bom dia pro Alisson, Barretos, o Paulo Contelli. É Corumbiara, quem tá curtindo na Fazenda Carolinas, a Magi, é o Cleiton, um abraço pra vocês, obrigado pela companhia sempre. Odete, e no seu caso aí, menina? Saiu com qual idade? Conta aí pra gente, Dete.
2: Eu saí, fui pra Belo Horizonte aos 17 anos. 17? Estudar, mas cedo, se eu pudesse voltar atrás, eu teria ficado mais tempo para aproveitar mais meus pais.
0: Ah, é?
2: Mas fazer o quê, né? Um beijo, meu querido. Aqui é Clube, tá na Clube? Tá bom demais. Um bom feriado aí para você.
0: Valeu, Dete. Beijo para você também.

0: Clube tá bom demais. Zezé de Camargo e Luciano, pra não pensar em você, clássica essa, hein?
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0: Na Clube você começa o dia se dando muito bem, tá saindo agora a inscrição pra Marotinha 2026, você vai correr com o seu filhão, vai ser um dia de diversão, de alegria, de muita felicidade. Quem tá levando essa inscrição é essa sortuda, é a Elaine Peixoto Moraes, Santa Maria. Final do telefone da Elaine é 8981. Pra você, um ótimo feriadão. Aproveite muito seu dia. A gente volta a se falar amanhã. Fique todos com Deus. Um super beijo e até lá. Valeu!
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você que tá sintonizado aqui na 104.5 na Clube FM Chapecó, na manhã gelada dessa segundona, feriadão de 7 de setembro. Coisa boa, né? Dia da Independência do Brasil. E você aí de feriadão sintonizado, ou se você tá que nem eu, trabalhando e também tá curtindo a Clube, quero te desejar uma ótima segunda, um ótimo início de semana, que tenhamos uma semana abençoada, repleta de coisas boas, porque por aqui na 104.5, eu, Ana Rodrigues, vou contigo até às 8 da manhã, com muita música boa, com muita alegria. Tem também informação e atualização da previsão do tempo para você se organizar, se programar e não ser pego de surpresa essa semana. Afinal de contas, friozão voltou e você precisa se organizar. E olha só, música boa, conversa boa, também tenho para você hoje presente. Nada mais, nada menos do que um aquecedor, aquele pequenininho, portátil da Britânia, potente para você não passar mais frio e nem perrengue nesses dias gelados, nessa mudança de tempo que ninguém aguenta mais. Então, se eu fosse você, não perdia tempo, já mandava sua mensagem no 3361-3150, que eu tô por lá te esperando. Inclusive, quero saber de você uma coisa. 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Lá da época de criança, da época da escola, época que você tinha que desfilar, qual é a sua lembrança? 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Não perde tempo que eu tô por lá te esperando. Vamos que vamos, afinal de contas, segundou. Mas já vamos começar nesse ritmo, né? Porque hoje é feriado, tá frio. Dá pra tomar aquele mate, aquele chimarrão e aproveitar tudo com calma. Pra você que chega, uma excelente segunda-feira.

Estamos, né? Início de semana, segundamos com feriado, 7 de setembro, dia da independência do Brasil. E é por isso que eu, Ana Rodrigues, quero saber de você qual é a sua lembrança do 7 de setembro. Do dia do desfile, aquela preparação, algo que você viveu no 7 de setembro, assim, ó, que marcou e toda vez que tem o feriado você lembra. Me conta lá no 3361-3150 qual é essa lembrança e assim você já concorre a um aquecedor portátil da Britânia, aquele pequenininho, bem facinho de levar pra qualquer cômodo, pra qualquer canto, facilitando a sua vida e deixando você bem quentinho, com os pés bem quentinhos também, porque ninguém merece ficar com frio e com o pé gelado nessas viradas de tempo, né? Hoje o dia começou bem gelado aqui na capital do Oeste e também na nossa região, e daqui a pouquinho a gente vai falar sobre a previsão do tempo e muito mais. 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Manda lá e assim você já concorre a esse presentaço da Clube FM nesse início de semana, hein? É pra começar a segunda já daquele jeito.

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Estamos por aqui no nosso Clube Bom Dia. Pra você que acordou agora, pra você que sintonizou o rádio agora, aqui na rádio oficial da Música Boa 104.5. E também pra você que já estava acompanhando, que acordou cedinho, assim como eu, que já está aí na Santa Labuta ou tá se preparando pra ir ver o desfile. Desejo a você uma excelente segunda-feira, um ótimo dia 7 de setembro de 2026. Porque por aqui na Clube FM Chapecó, eu, Ana Rodrigues, sigo contigo até as 8 da manhã, com muita música boa, com muita informação e também com presente. Porque hoje eu tenho um aquecedor da Britânia pra você não passar mais sufoco, não passar mais frio nessas viradas de tempo e não ficar aí, ó, com o pé parecendo um picolé. Então, se eu fosse você, não perdia tempo, já mandava sua mensagem no 3361-3150. Chega por lá, participa e me conta qual que é a sua lembrança do dia 7 de setembro, que eu já tô por lá. O Luiz do Vila Real já tá por aqui. O que me lembro do 7 de setembro era ir desfilar com muito frio ou aquela garoa fina para ficar mais frio ainda. Me coloque nesse sorteio porque hoje é o meu aniversário! Olha

0: amigo! Grande ciclo pra você, tá? Que seja abençoado, repleto de coisas boas. A Clube FM Chapecó deseja tudo de melhor nessa nova fase. Um beijão, obrigado pela companhia. A Ali da Grande EFAP também já tá por aqui. Cada 7 de setembro, lembro que queria muito desfilar, mas amanhecendo, chovendo, e eu queria ir igual. Manda esse aquecedor pra cá. Valeu, Ali! Beijão, lindona. Obrigada pela companhia.
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0: Mas agora, vamos mudar um pouco essa trilha, que chegou nos momentos que eu mais gosto aqui com vocês, que é informar das coisas que estão acontecendo em Chapecó e região. E hoje, venho trazer uma atualização. Semana passada, falei da Feira de Mudas, e hoje, venho te dizer que a Feira de Mudas aqui de Chapecó ainda é uma das opções de programação para esse feriado da Independência. Nesta segunda-feira, dia 7 de setembro, a 24ª edição segue disponível para visitação das 8 da manhã às 18 horas, ou seja, às 6 da tarde, no pátio da Secretaria de Agricultura e Pesca, junto com o antigo mercado público, com 37 expositores, muitas mudas, muitas novidades. Tem também produtos coloniais, tem alimentos e artesanatos, tem plantas, tem frutíferas, tem muita opção mesmo pra você aproveitar. Então aí, ó, não sabe a sua programação desse feriado, não sabe o que vai fazer? Vai lá na Feira de Mudas, que eu tenho certeza que você vai encontrar muita plantinha, muita coisa bonita e não vai se arrepender. E na tarde do feriado, a programação terá início. Terá ainda, desculpa, a participação do Festival de Fatias do Bolo, que também acontece junto com a Feira de Mudas aqui em Chapecó, para você aproveitar. Então, lembrando que a 24ª edição acontece ainda hoje, né? Ainda está disponível para visitação a partir das 8 horas até as 6 horas da tarde, no pátio da Secretaria de Agricultura e Pesca aqui de Chapecó. Outra informação muito importante para você é da previsão do tempo, né? Para você se organizar. Hoje seguimos com temperaturas mais amenas, o solzão brilhando aqui na nossa região, mas a máxima de hoje é de 18 graus e presença de ventos, tá? Aquele vento bem gelado. Amanhã, terça-feira, dia 8, mínima de 9 graus e máxima de 22. Dia também ensolarado, sem previsão de chuva. Já na quarta-feira, o cenário muda um pouquinho, teremos previsão de chuva aqui para nossa região, principalmente pancadas após o meio-dia. Após o meio-dia ali pra você, na quarta-feira, com a mínima de 14 e a máxima de 21. Já na quinta-feira, no dia 10, a mínima é de 16 e a máxima de 19 graus, com previsão de chuva também. Mas fique tranquilo que essa previsão do tempo pode atualizar e a gente da Clube FM Chapecó vai seguir te informando não só da previsão do tempo, mas de outras informações para você ficar 100% informado e atualizado em tempo real junto com a gente.

Mas se caso você preferir, pode acompanhar essas informações e muito mais no nosso portal de notícias no cliquerdc.com.br, que a equipe da redação já tá a mil pelo Brasil te atualizando de tudo em tempo real. Mas agora, vamos deixar de falar, né? Vamos voltar pra nossa programação? Afinal de contas, segundamos, início de semana, feriadão, e temos que entrar no ritmo. Pra você que chega, uma excelente segunda-feira. Segue!

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9h50, o WhatsApp da Clube FM Chapecó, não perde tempo. Vem comigo, porque eu, Ana Rodrigues, estou te esperando até as 8 da manhã, com muita música boa, com muita alegria e também com presente, porque hoje a semana, na verdade, iniciou gelada, iniciou fria. E eu e a Clube FM Chapecó preparamos um presente pra te aquecer. Então eu tenho hoje um aquecedor da Britânia, aquele pequenininho, portátil, que você consegue levar pra qualquer lugar, colocar em qualquer cômodo, colocar debaixo da mesa pra esquentar os pés, né? Não virar picolé agora nessa virada de tempo, não passar mais perrengue. Então se eu fosse você, não perdia tempo, já participava no WhatsApp da Clube, chega por lá, manda o seu alô e o seu bom dia. E também me conta uma coisa, qual é a sua lembrança do 7 de setembro, do dia do desfile, aquela preparação na época que você era criança, que você ia na escola ou até mesmo depois de grande, né? Porque você pai, você mãe também passa agora pelo desfile com os filhotes, com o filhão, com a filhona, tem que acordar cedo, tem que preparar eles pra ir desfilar, mas eu quero saber de você qual é a sua lembrança do dia 7 de setembro. Me conta lá no 3361-3150 e assim você já concorre ao aquecedor da Britânia, presentaço da sua clube na manhã dessa segundona, feriadão de 7 de setembro, dia da independência do Brasil, pra você aproveitar e começar a semana já daquele jeito. Vou mandar beijos e abraços pra nossa audiência. A Ziris já tá ligadinha. Que o 7 de setembro traga um novo amanhecer de orgulho, união e esperança para o futuro do nosso Brasil. Bom dia e excelente semana. Valeu, Ziris. Obrigado pela audiência e uma ótima semana pra você também. Vanderlei Lemes, da Grande EFAP, também já tá sintonizado. Quero concorrer ao aquecedor. Valeu. Grande abraço. Valeu, meu amigo. Grande abraço pra você também. A Isadora também já tá sintonizada, chegando junto, com certeza, Aninha. A lembrança do 7 de setembro era acordar cedo pra ir desfilar. Sempre acordava mais antes para me arrumar e me preparar. Ir bem bonita, desfilar naquele friozão do 7 de setembro. Me coloque nesse sorteio, uma ótima semana. Valeu, lindona! Uma ótima semana pra você também. A Júlia também já tá sintonizada, mandando seu alô. Com certeza era a preparação, né? Os ensaios pra ganhar aquele um ponto na média da escola. Grande abraço pra você, me coloque nesse sorteio. Valeu, lindona! Tá participando e concorrendo. Grande abraço pra você. O Marcos também já tá sintonizado, chegando junto, levando a clube de carona. Pietra também já tá por aqui. Adelar também tá por cá. Alfredo também já tá sintonizado. Valeu, meu amigo! Indo para Labuta, Aninha. Hoje é dia de trampo por aqui também. Me coloque nesse sorteio do aquecedor, estamos precisando. E uma ótima semana, valeu, meu amigo. Tá participando e concorrendo. Renatinha também já tá na audiência participando. Quem mais por aqui? Bom dia, Aninha. Minha lembrança é quando desfilávamos com fantasia de anjinho na pré-escola e hoje estou levando o meu pequeno, quero concorrer ao aquecedor. Nossa, que lembrança bonita! Eu não sabia que era que vocês podiam desfilar também fantasiados, eu não sabia disso. Na minha época, que na verdade assim, lá em São Paulo não existe esse desfile cívico, né? Não tinha, pelo menos, na escola, no bairro, na região onde eu morava. Então, quando eu vim morar no Sul, isso foi novidade, então ali no primeiro ano foi um baque, porque a gente se mudou na época de julho, pegamos aquele friozão e aí meados de setembro começou aquela preparação, aquele alvoroço pra desfilar, então foi novidade. E aí eu me lembro que a gente desfilava todo mundo uniformizado, né, bem bonitinho, com o melhor uniforme que tinha. E aí, se o 7 de setembro caísse em um dia de semana, eu lembro que o dia anterior a gente tinha aula normal, mas era liberado ir com qualquer roupa pra escola, porque a gente tinha que lavar o uniforme, tinha que se organizar e deixar o uniforme mais bonito pro desfile, que era no dia seguinte. Então, pra mim é novidade, Pamela, saber que vocês podiam desfilar fantasiados de anjinho na pré-escola. Um beijão pra você e excelente feriado, excelente semana. A Jade
Andrade também já tá sintonizada, minha xará Ana Carolina também já tá por aqui chegando junto. Quem mais manda no seu alô lá da Grande EFAP? A Lu também já tá por aqui, beijão Lu, mandou foto do chimarrão, é, eu também já tô por cá tomando meu mate, eu que não ia perder tempo hoje. O Everton também já tá sintonizado, mandando seu alô. Patrick também já tá na audiência, me coloque nesse sorteio. E a lembrança era do ponto na média, né? Quem nunca ia desfilar só pra garantir aquele ponto numa matéria que tava meio complicado? Uma ótima semana a todos, valeu meu amigo, grande abraço pra você. Quem nunca, né? É, eu também, às vezes eu ia desfilar só pelo aquele pontinho na média. Eu nem sei se hoje ainda tem, eu acho que sim, né? Galera vai desfilar pra ganhar ponto na média. Enfim, vem você também agora no 3361-3150. Chega por lá, manda seu alô e me conta qual que é a sua lembrança do 7 de setembro. Manda lá e assim você já concorre ao aquecedor da Britânia, presentaço da sua clube na manhã dessa segundona.

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1: É isso aí, tem presente bom demais pra você, mas antes de anunciar quem que é o ganhador do aquecedor da Britânia, vamos falar do Open Drive da Car House Toyota Chapecó, que tem as melhores opções como Corolla Cross a partir de R$179.990. 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
1: Agora sim, quem vai aproveitar o aquecedor da Britânia, não vai passar mais sufoco nem perrengue, vai poder se aquecer, é o final de telefone 0264, é o Adelar. Valeu, Adelar, obrigada pela companhia, excelente semana pra você. E a você, ouvinte clube, te desejo uma segunda abençoada, um ótimo feriado, pra você que tá em casa, bom descanso, pra você que tá trabalhando, muita força. Mais uma semana está iniciando daquele jeitão junto com a Clube FM Chapecó. Amanhã estou de volta a partir das 6 da manhã para te fazer companhia no nosso Bom Dia Clube, mas daqui a pouquinho também estou contigo a partir das 10 horas aqui na 104.5. Te espero, hein? Um beijo, se cuida e até daqui a pouco. Tchau!
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0: de setembro, dia da independência, e você já sabe, para participar, ganhar presente, 0800-342-1055, seja independente. Falando nisso, a Clube quer saber o seguinte: o que seria independência para você? Comprar um imóvel, morar sozinho, hein? Conta pra Clube. Canal aberto e liberado, 0800-342-1055, tá certo? E a gente lembra que presente da hora tem sim dois ingressos para o evento do ano. 15 anos de Zé Neto e Cristiano. Mais um presentaço clube pra você. Coisa boa, hein? E olha que aqui tem um montão de ingressos pra você, ouvinte clube.

0: Clube, a rádio oficial da música boa, Cleiton e Romário, chuva de bênçãos, tá chegando agora? Fique à vontade, ó. Isso, que bom que você tá por aqui. Manda um alô especial pra turma que tá com a gente desde cedo, olha só, Santa Maria, Rogério, Denise e Natália, Amanda, Rosângela e Sérgio no Paranoá, Vicente Pires, Alexandre, Adriana e Bianca e Carangola, Osvaldo, Sueli e Patrícia. Obrigado pelo carinho. E é claro que tem muita gente participando, contando pra gente o que seria independência pra ela. 0800-342-1055, fique à vontade, viu? Ô, Washington, o que seria independência pra você? Conta.
1: Pra mim, a independência foi quando eu comprei a minha casa.
0: Ah, legal.
1: Pra mim, isso é sinônimo de independência. Não tem que depender de aluguel, depender das pessoas, não.
0: Entendi.
1: Coloca nos sorteios aí, tá na Clube? Tá bom demais.
0: Tá certo, meu querido. Abraço pra você. Que bom que você realizou esse sonho. E pra você, o que seria a sua independência? Conta pra Clube, conta.

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0: sempre assim, sempre as melhores músicas para você, o melhor ouvinte do mundo, Jorge Mateus Paredes, uma recordação de 2016, coisa boa, hein? Epa! 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Olha só, o concurso 3054 da Mega Sena, realizado ontem domingo na sede da Caixa em São Paulo, não teve nenhum acertador para o prêmio principal. Os números sorteados foram 08, 17, 24, 43, 47, 58. Com a ausência de vencedores, o prêmio para o próximo concurso será sorteado amanhã, terça-feira. Está estimado em 70 milhões de reais. Coisa boa, hein? 78 apostas fizeram a quina e levaram R$ 30.145,38 de prêmio cada. Já as 5.268 pessoas, melhor dizendo, venceram aí a quadra, recebendo R$ 735,73. As apostas podem ser feitas em casas lotéricas credenciadas pela Caixa em todo o país ou pela internet. Aposta simples, vale lembrar sempre, custa R$ 6. 6 dezenas, tá bom? Mais detalhe, acessa lá clube.fm. 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Ei, quer farmar aura com a Clube? A gente também não sabe direito o que significa, mas parece que é coisa boa. Então conta pra gente, o que seria farmar aura na sua vida? Pagar aquela conta atrasada? Fazer um churrascão pra galera? 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

0: Júlia, assim, só música boa, Israel e Rodolfo, e continua por aqui, ó. Comido fã. Pois é, muito bom dia, tá chegando agora, fica à vontade, viu? Tá rolando pra você um monte de prêmios, dois ingressos para o evento do ano, 15 anos, de Zé Neto e Cristiano. Você pode, por cima, levar uma pessoa que você gosta, não é bom demais? Tá certo. Enquanto isso, a gente manda um alô especial pra turma que tá com a gente, olha só. Itapuã, Fernando, Cláudia e Larissa. A Letícia, Mônica e o Walter, em Águas Claras, Recanto das Emas, Maurício, Regina e Jéssica, e Unaí, Mauro, Rosa e Fernanda. Obrigado pelo carinho. O pessoal também tá participando, mandando áudio pelo 0800-342-1055, dizendo que hoje, no dia da independência, tipo assim, o que seria independência pra você? Luiz, conta pra clube.
1: Independência pra mim, graças a Deus, é o que eu tenho hoje, né?
0: Lá, que
1: hoje
0: que
1: é? Eu vou pra qualquer lugar, eu volto, eu como que eu quero, eu faço o que eu quero, eu compro um carro, uma casa. Então pra mim tem independência, né?
0: Verdade.
1: A gente tem aí ser livre, né? Independência Isso. Pra mim é ser livre.
0: Liberdade.
1: Graças a Deus. Me dê esses ingressos aí, hein, clube? Meu aniversário é sexta-feira. Eu quero aproveitar esse showzaço aí, ó. Presentaço da clube. Tá,
0: tá
1: na
0: certo,
1: clube?
0: Luiz.
1: Tá bom demais.
0: Ó, já digo pra você, cruza os dedos, costuma dar sorte. Bom dia!

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0: Pois é, que deu muito bem com dois ingressos para esse evento, 15 anos de Zé Neto Cristiano, foi Érica Araújo Batista de São Sebastião. Final de telefone 0819, parabéns, Érica!
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0: Pois é, valendo pra você, anotando três temas do Cine Clube, concorre a 6 meses de streaming de graça pra assistir os filmes que você mais gosta. E, inclusive, tá começando uma sequência Clube também, anota aí, vale R$5.000 e tem presente da hora, que é pra você, sabe o que? Uma caixa de som Mondial Connect Party. Mas, voltando a falar de filme, olha só, esse filme é o seguinte, conta a história Nasce uma Estrela de 2018, foi gravado em festivais reais, como o Coachella e também o Glastonbury, para que as reações do público fossem autênticas. Além disso, Lady Gaga exigiu que todas as músicas fossem cantadas ao vivo no set, recusando o uso aí de dublagem e playback para garantir o máximo de realismo nas cenas musicais. E aí que a gente confere Lady Gaga Always Remember Us This Way.

0: Rádio Oficial da Música Boa. No terço aí, Wesley Safadão e Rei Vaqueiro, Displicente. Anota pra completar a sua. Pois é, valendo R$5.000 pra você realizar todas as suas vontades. Mais uma coisa da Clube, claro. Falando em Clube, a Clube também é curiosa e quer saber hoje, no dia da independência, o que seria independência pra você. Danilo, conta pra Clube.
1: A maior independência é você poder estar com sua família num lugar tranquilo.
0: É verdade.
1: Em paz. Então essa pra mim é a melhor independência que se tem. Tá, Clube, tá bom demais.
0: Valeu, Danilo, obrigado pela sua participação. Sempre bom feriado pra você, pra sua família, tudo de bom, tá bom? Agora Matheus e Cauã e Lauana Prado pra anotar na sequência, Clube.

aí. Tô torcendo pra você. Olha, no Guará, Fabrício, Michel e Elissandra estão anotando também. Altamira, Samara, Luciana e Valquíria. Já em Águas Lindas, Marcelo, Luan e Melissa anotando. Em Ourinhos tem o Henrique, a Célia e a Carolina. Você tá anotando.

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Um ótimo feriadão. Tá chegando agora, fica à vontade. Daqui a pouquinho, presente pra você, o 20 Clube. Agora tem ele, Bruninho Mars. Adjust Mine.

0: anotar pra participar da sequência. E não se esqueça de participar também pra você ver o registro do Luan Santana, um showzaço. Você não pode perder mais um Presente Clube. Tá anotando tudo? Sequência Clube. Pois é, são R$5.000 para você fazer o que quiser, não é bom demais? Falando em coisa boa, a Clube também quer saber o que seria independência para você. Franklin, conta aí.
1: Independência para mim é eu sair do aluguel, viu? Conquistar minha casa própria, entendi, viu, meu amigo Marquinhos? Entendi. Isso sim para mim vai ser independência, vai ser meu grito de liberdade, de independência. Tá na Clube, tá bom demais? Aqui é Clube.
0: Valeu, Franklin, tô torcendo para você, tá legal? Tá na Clube, tá bom demais.

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0: Terme vazou na braquiara, mais uma pra você anotar, pra fechar a sequência. Boa sorte, hein? Tá na hora de presente pra você também.
1: Parabéns! Tem presente pra você na Manhã Clube.
0: Tem a caixa Edson Mondial Connect Party pra você curtir em todos os lugares ouvindo a Clube. E quem se deu bem foi Wesley Machado, Duarte de Sobradinho 2. Final de telefone 1830. Wesley, você vai se amarrar.
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0: Aqui você canta e sai vestindo a 10. Essa é mais uma do Camisa 10 e da sua clube. 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
8: É isso aí. Pede o seu som no 3361-3150, que eu, Ana Rodrigues, vou contigo e estou te esperando até o meio-dia lá no nosso WhatsApp com um presente, porque hoje eu tenho 20 litros de combustível lá do Posto Maxu pra você começar a semana daquele jeito, dando um gás no carro, na moto, abastecendo sem desembolsar nenhum real e ainda por conta da Clube FM Chapecó e do Posto Maxu. Então não perde tempo, participa e também me conta uma coisa lá no nosso WhatsApp. Com que idade você conquistou a sua independência? Manda lá pra mim no 3361-3150, que eu já tô por lá, afinal de contas, segundamos, mais uma semana está iniciando, e hoje segundou com feriado, né? Dia 7 de setembro de 2026, dia da independência do Brasil, e por isso quero saber de você com quantos anos você conquistou a sua independência. Manda lá e assim você já concorre a 20 litros de combustível do Posto Maxu.

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0: 3361-3150 é o WhatsApp da Clube FM Chapecó. Não perde tempo. Chega por lá porque hoje eu tenho 20 litros de combustível do Posto Maxu. 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E mandou esse valezinho ali, ó, de 20 litros pra você abastecer seu carro, sua moto, começar a semana já daquele jeito. Então não perde tempo, participe e me manda sua mensagem me contando uma coisa que hoje eu quero saber. Com que idade você conquistou a sua independência? Foi aos 18 anos, quando chegou ali na maior idade? Foi aos 20? Foi aos 25? Com qual idade você conquistou a sua independência? Manda lá pra mim e assim você já concorre aos 20 litros de combustível do Posto Maxu. A Ana, minha xará, já tá sintonizada, levando a Clube de carona. Aninha, conquistei minha independência aos 22 anos. Foi bom demais. Foi muito perrengue? Sim, tivemos bastante perrengue, mas com certeza valeu a pena. Me coloque nesse sorteio do combustível. Beijão, lindona. Tá participando e concorrendo. Juanei Campos, Flor Chaxim também já tá na sintonia participando. Quem mais tá por aqui? Bom dia.
1: Bom dia, Aninha. Tudo bem? Um ótimo feriado para todos vocês. Eu sou a Ana aqui do bairro Paraíso.
0: Minha xará.
1: A minha independência eu conquistei desde cedo, pois sempre tive que trabalhar para obter as minhas conquistas, né? E me coloca no sorteio aí da gasolina, que eu tô precisando bastante. Uma ótima segunda-feira.
0: Valeu, Aninha! Tá participando e concorrendo. Excelente semana pra você e um ótimo feriado também. Nilvana, da Grande EFAP, eu conquistei minha independência com 21 anos. Quero participar do sorteio do combustível. Tá participando, lindona? Beijão pra você, excelente semana. Bom dia!
2: Bom dia, galera da Clube FM Chapecó.
0: Tudo bem?
2: Meu nome é André, morador aqui de Chapecó. Gostaria de estar participando e desejando um bom feriado até setembro a todos. Estar na Clube é bom demais.
0: Valeu, meu amigo. Grande abraço pra você, tá participando. Renata Camargo, bora concorrer a essa gasolina. O dia que conquistei minha independência foi quando a carteira de motorista chegou. Tem conquistas que são bênçãos. Quero muito participar, mandou a Renatinha. Já são 15 anos no trânsito. Valeu, lindona, tá participando. Mandou foto ali do chimarrão, bonito demais, hein? Grande abraço pra você, tá participando. Vanderlei Lemes, também da Grande EFAP, já tá sintonizado. Stephanie também já tá na audiência. Estela também tá chegando junto. E ela diz que conquistou a independência aos 20 anos, quando saiu de casa. Boa, lindona, tá participando. Mais gente por aqui, bom dia.
3: Oiê, tudo bem?
0: Tudo bem.
3: Eu conquistei a minha independência com 12 anos de idade.
0: Nossa,
3: trabalhando de doméstica. A minha rádio é clube, tá?
0: Ai, achei que ia falar outra coisa.
3: Do bairro Paraíso.
0: Valeu, Nica! Tá participando e concorrendo, lindona! Obrigado pela sintonia, tá? Tá na clube, tá bom demais, é isso aí! Vem você também agora no 3361-3150. Chega por lá, manda seu alô, seu bom dia e também me conta uma coisa. Com quantos anos você conquistou a sua independência? Em que momento da vida, com qual fase ali você estava vivendo, com quantos anos você conquistou a sua independência? Me conta lá que hoje tem 20 litros de combustível do posto Maxu pra você começar a semana já daquele jeito, garantindo a gasosa, hein?

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5: 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E lembrando que hoje, segundona, tem 20 litros de combustível lá do posto Maxul sendo sorteado aqui na programação. Então já participa no 3361-3150. Manda seu alô, seu bom dia e também me conta com que idade você conquistou a sua independência. E pronto, assim você já concorre aos 20 litros de combustível lá do posto Maxul. 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
2: É isso aí, é hora de ficar numa boa. Pra você que tá chegando agora, ligou o radinho, sintonizou aqui na 104.5. Pra você que tá desde cedo acompanhando as melhores trilhas sonoras, começando o dia já naquele embalo, quero te desejar um ótimo início de semana, uma ótima segunda-feira, nesse feriadão de 7 de setembro de 2026, dia da independência do Brasil. Pra você que tá trabalhando, pra você que tá em casa descansando, aproveitando o feriado, que tem uma segunda linda. Porque por aqui na Rádio Oficial da Música Boa, eu, Ana Rodrigues, vou contigo até o meio-dia com as melhores trilhas sonoras pra começar o dia já naquele embalo e também com presente, porque hoje eu tenho 20 litros de combustível lá do posto Maxul pra você dar um gás no carro, na moto, começar a semana já tentando a sorte e garantindo combustível pra fazer acontecer sem precisar desembolsar. Então, se eu fosse você, não perdia tempo, já mandava sua mensagem no 3361-3150. Chega por lá, manda seu alô, seu bom dia. E também me conta uma coisa: com que idade, com quantos anos você conquistou a sua independência? Em que fase da vida, qual era a idade que você tinha quando conquistou a independência? Manda lá pra mim e assim você já concorre. A Clau tá por aqui, bom dia, Aninha. Minha independência conquistei com 18 anos. Me coloque nesse sorteio. A Fabi Marcante também já tá na audiência e ela disse: independência não sei, mas a gente já começou muito cedo a ajudar em casa, tinha uns 14 para 15 anos. Boa, lindona, tá participando e concorrendo. Luiz também já tá na audiência: eu conquistei a minha independência com 16 para 17 anos, fazendo curso técnico e estagiando. Hoje sou grato por todo o esforço que fiz para ser quem sou hoje. Me coloque nesse sorteio dos 20 litros de combustível e se tá na clube, tá bom demais. Mas valeu, Luiz! Muito obrigado pela companhia e agora vem você também no 3361-3150.

0: 3150, manda o seu alô, participa, que hoje tem 20 litros de combustível lá do Posto Maxul. Coisa boa demais pra iniciar a semana já daquele jeito, tentando a sorte, aproveitando e ainda garantindo combustível, né? Então não perde tempo, vem comigo que eu tô por lá te esperando. Marisete, bom dia!
1: Bom dia, Ana. Então, a minha independência começou bem cedo. Já que minha mãe não tinha condições de me dar minhas coisas, roupa, calçado, então eu ajudava um aqui, ajudava outro lá, ia limpar a casa pra um, limpava pra outro, né? Aprendendo a fazer esses tipos de trabalho pra ganhar minhas coisinhas. E assim foi indo. E fui conseguindo ter as minhas coisas. E até hoje, né? A gente tem que ensinar os nossos filhos a batalhar pra conquistar alguma coisa na vida, né? Não podemos parar.
0: É isso aí, Marisete. Beijão pra você, tá participando e concorrendo. Minha independência foi com uns 20 anos. Quem mandou esse alô foi a Iris. Beijão, lindona. Obrigado pela companhia. Arilso, bom dia!
2: Bom dia, Ana. Com frio?
0: Com frio, um frio gelado demais.
2: Quando conquista a independência, quando tem a carteira, né? Como é que diz? Habilitação. Se vira, eu quando fiz 18 anos, primeiro dia já tava fazendo, depois o cara se vira, né? Joga aí uma hoje, ó. Paulo, Pedro, Paulo e Alex pra nós aí, joga nos combustíveis do Maxul, hein?
0: Valeu, Arilson, tá participando e concorrendo. Rodrigo Antônio também já tá sintonizado, a Zilis também já tá na companhia. A Grazi, minha independência foi aos 27 anos, ótimo feriado e me coloque nesse sorteio. Beijão, lindona, tá participando e concorrendo, beijão pra você. Moisés também tá chegando junto, eu com 14 anos, iniciei minha independência, me coloque nesse sorteio. Valeu, meu amigo, tá participando. A Rota também já tá sintonizado, uma ótima semana pra você. Dani Mar também tá ligadinho na clube, grande abraço, meu amigo, obrigado pela audiência. O Paulo Rogério também tá por aqui participando e concorrendo. Quem mais? Bom dia, Rafael.
3: Bom dia, Ana, tudo bem?
0: Tudo bem.
3: Estamos ouvindo a Clube FM, coloca o Rafael no sorteio dos 20 litros de gasolina e me dá esse prêmio.
0: Vou colocar sim, tá participando e concorrendo, meu amigo. Obrigado pela companhia. A Pamela também já tá na escuta. Conquistei minha independência com 19 anos quando saí para estudar fora e trabalhar. Foi o melhor que aconteceu. Me coloque nesse sorteio. Valeu, lindona, tá participando. Cristiane do Esplanada também já tá na escuta. A independência veio só aos 22. Boa! Melhor do que nunca, né, lindona? Já tá participando, Cris. Obrigado pela audiência. Ana Paula também, lá da Grande EFAP, mandando seu alô. Aô, Grande EFAP! Comecei minha independência com 14 anos. Meu Deus, já ajudava em casa. Beijão, Aninha. Tá participando e concorrendo. Grande abraço pra você. Bom dia, eu conquistei minha independência aos 13, que comecei a trabalhar, graças a Deus, hoje sou um homem. Com muitas coisas conquistadas. Ainda me faltam algumas coisas, mas estamos trabalhando. Bom feriado e se tá na clube, tá bom demais. Valeu, meu amigo. Grande abraço pra você, tá participando. Obrigado pela companhia. Volney Gomes também já tá chegando junto, participando. Grande abraço. Lucas também tá por aqui. Conquistei minha independência aos 16, quando comecei a trabalhar em uma agropecuária. E não dependia mais dos meus pais. Quero participar desse sorteio. Grande abraço. Valeu, Lucas. Tá participando. César da Grande EFAP também já tá por aqui. Neudir também da Grande EFAP. E sintonizado na clube, tá participando. Jussara da Grande EFAP. Meu Deus, que audiência da Grande EFAP. Eu adoro. Aos 16 anos, conquistei minha liberdade e aprendi o verdadeiro valor de caminhar com minhas próprias pernas. Quero ganhar esse combustível. Valeu, Jussara, tá participando, vou ficar na torcida, tá bom? César também tá chegando junto, bom dia.
4: Bom dia, Ana, tudo certo?
0: César, tudo bem.
4: A minha independência financeira, na verdade, foi com 20 anos, mas na verdade mesmo a gente começou a trabalhar desde cedo, né, 12 anos. E isso foi muito bom, porque a gente aprende a dar valor a cada centavo, né, e valoriza muito mais o dinheiro da gente, né? E põe no sorteio, né, do combustível aí. A gente, como motorista de aplicativo, isso aí, nossa, salva o dia. Valeu, obrigado. Tá na clube, tá bom demais.
0: Valeu, César, tá participando. Kellen também lá do bairro Universitário tá na sintonia. Minha independência foi aos 17. Gostaria de participar do sorteio. Bom feriado. Beijão, lindona, tá participando. Obrigada pela sintonia. Marcilei também tá por aqui. Conquistei minha independência aos 16. Separados. Tive que me virar, ai, ai, ai, dos pais separados. Boa. Tá participando e concorrendo, lindona. Obrigada pela pela companhia. Luciana Gomes também já tá sintonizada, a caminho do trabalho, escutando a Clube. Bom dia de trabalho, uma ótima segunda, um ótimo feriado, Lu. Obrigada pela companhia. Quem mais tá por aqui? O Paulo também tá sintonizado. Achado esse óculos de lente perto do supermercado. Quem souber, entrar em contato. Boa, Paulo, obrigada pela informação. Vou mandar também pra nossa redação pra galera dar uma divulgada. Grande abraço pra você. Alex também do Santos Dumont também tá por aqui. Acabei de desfilar com a escola e mereço concorrer a esses litros de gasolina. Abraço. Valeu, Alex, obrigado pela companhia. Laura do Bairro EFAP também já tá sintonizado. Paulo Henrique também da Grande EFAP participando. Sou pequeno ainda, tenho 7 anos, nem comecei minha independência. Quero esse combustível para o papai. Boa, tô participando, meu amigo. Grande abraço pra você. Tá concorrendo ao combustível pro papai, tá bom? Obrigado pela companhia. Elisandro também já tá sintonizado. Só falta você agora no 3361-3150. Tchau!

últimos beijos e abraços para nossa querida audiência. Se você tá sintonizado, mas ainda não tá participando, não mandou a sua mensagem, dá tempo você mandar o seu alô lá no 3361-3150. De novo, no 3361-3150, manda a sua mensagem e me conta com que idade você conquistou a sua independência, com quantos anos você começou essa nova fase da vida, você teve esse marco. Manda lá pra mim que assim você já concorre 20 litros de combustível do Posto Maxul. 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Então não perde tempo. A Estela já tá sintonizada, mandando seu alô. Acabei de acordar, mas já estou sintonizada e curtindo as melhores da Clube FM Chapecó. Me coloque nesse sorteio, Aninha, dos 20 litros de combustível. Estou precisando para começar a semana daquele jeito. Valeu, lindona! Obrigada pela companhia. A Ali da Grande EFAP também já tá por aqui. Consegui minha independência aos 14 anos. Cuidava de uma criança e manda esse combustível pra cá. Valeu, lindona! Obrigada pela companhia. Tá participando e concorrendo, tá bom? Beijão pra você. A Aline do Passo dos Fortes também já tá sintonizada. Conquistei minha independência com 21 anos após me formar, quando meu pai falou: agora é com você. Ai, ai, ai, Aline, meu Deus do céu. Beijão pra você, tá participando e concorrendo. Eu também, na verdade, eu conquistei um ano antes ainda, com 20 anos, eu conquistei minha independência, né, quando eu saí da casa dos meus pais e fui desbravar o mundo, desbravar o Chapecó. Vanderlei também do Bahia EFAP já tá sintonizado. Bom dia, estamos tomando chimarrão. Nossa, coisa boa! Manda um abraço para todos nós aqui da Grande EFAP. Gostaria de participar do sorteio. Valeu, Valdir, tá participando e concorrendo. Grande abraço para você, meu amigo. Obrigada pela companhia. Letícia Santos, também da Grande EFAP. Ainda não conquistei minha independência, mas tá no caminho, né, Leti? Tá no caminho, é isso que importa. Gostaria de participar do sorteio, tá participando e concorrendo. A Isa também já tá sintonizada, mandando seu alô. Rodrigo também já tá chegando junto. O Fábio também já tá na audiência. Luiz também tá por aqui. Grande abraço pra você. Wagner também já tá sintonizado, mandando seu alô, participando e concorrendo. Conquistei minha independência aos 16 anos, sempre trabalhando desde cedo, mas aos 16 tive que sair da casa dos meus pais e ir para esse mundão. Aí, a partir dali, foi só eu e eu conquistando o mundo. Me coloque nesse sorteio, Aninha. Grande abraço. Valeu, meu amigo. Grande abraço para você, tá participando. Rosilaine, também da Grande EFAP, sintonizada. Comecei minha independência quando tinha meus 16 anos. Valeu, lindona! Tá participando e concorrendo. Quem mais tá por aqui? O Gilmar também já tá sintonizado, participando. A Lisa também já mandou o seu alô. Gilson também já tá na audiência. A Fabiane também já tá por aqui. Clarice também! Um beijo, lindona! Obrigada pela companhia. Ouvindo a Clube desde cedinho, escutando as melhores nesse feriadão.

Beijão pra você, tá participando. Thaís também já tá sintonizada. Cristiano também já tá por aqui. Jaqueline também já mandou o seu alô, tá participando. Vinícius também já tá na audiência. Quem mais? Quem mais? O Matheus também já tá por aqui sintonizado. Jean também já tá na audiência. Carlos Eduardo também já tá chegando por aqui. Só falta você agora no 3361-3150. Chega por lá, manda seu alô, seu bom dia e me conta com quantos anos você conquistou a sua independência. Manda lá, porque hoje tem 20 litros de combustível do posto Maxul pra você aproveitar e começar a semana já daquele jeito garantindo a gasosa, hein?

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1: É isso aí, quem vai precisar não, né? Vai poder abastecer com os 20 litros de combustível do posto Maxul. É o final de telefone 7662. É ele, é o José Luiz Santiago Garcia. Valeu, meu amigo, grande abraço pra você, obrigada pela companhia. E a você, ouvinte clube, também te agradeço pela companhia nesse início de semana. Te desejo uma ótima segunda, um ótimo feriado, que tenhamos muito descanso, muita alegria e coisas boas ao longo da semana. Amanhã estou de volta a partir das 6 da manhã e a vermelha também a partir das 10 da manhã. Um beijo, se cuide, e eu te espero amanhã, hein, no nosso Bom Dia Clube a partir das 6. Não me abandone porque eu vou estar te esperando. Um beijo, se cuide e até mais. Tchau!
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35: Olá, meu nome é Marcílio, da cidade de Indaiá, Santa Catarina. Sou de Aracaju, Sergipe. Gostaria de mandar esse áudio para a dona Regina, minha mãe, que eu tô morrendo de saudade, que é a única pessoa que eu amo nesse mundo. Estou com muita saudade dela e gostaria de mandar esse áudio para ela, que é uma pessoa especial para mim, que sempre está comigo a vida toda, até nos momentos mais difíceis. E de tão longe, eu sei que ela está orando por mim. Tá na Clube? Tá bom demais!

0: Clube tá bom demais. Gustavo Lima, 60 segundos. Música apaixonada de verdade aqui na sua Clube. E eu mando um abração aqui pra Irene, pra Maria Eduardo, Diego, em Taguatinga Norte. Em Natal, o Edson tá ouvindo, a Carla e também a Lohane. Boa tarde pra você do Paranoá, o Matheus, a Patrícia, o Fernando, Salto do Lontra, Antônia, Poliana e Lucas. Você de qualquer parte desse planeta ouvindo a sua Clube, receba o nosso abraço e uma ótima tarde.
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na Clube tá bom demais. E olha, lançada em 1984, Como Eu Quero do Kid Abelha, não é uma declaração romântica, mas um retrato sobre controle e manipulação de um relacionamento, viu? A letra nasceu uma situação real vivida por um amigo próximo aí da banda. É o seguinte, foi também escrita por Paula Tolle e Leon.

0: de Maio, finalizando aqui o Amor Sem Fim de hoje, agora tem presente.
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0: Atenção, Tainá Correia Fernandes, que mora em Arniqueiras. Final do telefone 3785. Você acaba de ganhar. Parabéns, vai curtir esse grande encontro aqui na sua Clube.
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0: mim tá bom demais.
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0: Aquele momento que você tá esperando pra anotar música boa, porque tá valendo 5.000 reais, minha gente. Bora anotar, viu? A sequência, às 9 da manhã, 1 da tarde e 7 da noite. Você pode anotar todos os horários, pode escolher somente um horário, mas contanto que tenha todas as músicas daquela hora que você escolheu pra anotar, combinado? E através do 0800-342-1055, você vai se cadastrar, vai participar com a gente, que no final da hora tem uma air fryer da Mondi, ó, aquele tamanho família, 4 litros. Então tá bom, esse presente vai ser seu. E a gente já chega com a primeira pra você anotar, com Jorge Mateus, logo

0: música boa, Ana Castela. Que talento, hein? É que eu não te esqueci. Música boa, tocando aqui na sua clube ao vivo para todo o Brasil. E um beijão pra você, Lucas, Camila e Bruno em Taguatinga. Alô, Belo Horizonte, Ana Clara, o Gustavo, também a Marina, a Ceilândia, tem o Rafael, a Jéssica, o Thiago, Colita, a Eduarda, Felipe e Larissa. Um beijão!
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essa. Você não cuidou, Fred Fabrício, aqui na programação da sua clube. Você anota aí na sequência, viu, na sua listinha, porque tem R$5.000 em prêmios. Beijo pra você, Letícia, Marcos e Vinícius, Riacho Fundo, em Natal, a Carinho, Leonardo e Murilo, alô, Planaltina, Thaís, Diego.

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0: demais. Marília Mendonça, sem sal. Agora manda sua lista pra gente com data e horário, tudo bonitinho, pra concorrer a R$5.000.
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0: Saindo uma Air Fryer maravilhosa da Mongel para o Renato Barbosa Andrade, que mora no Lago Norte. Final do telefone 2689. Parabéns, hein, Renato? O Cezinha já tá na área, vai dar continuidade à programação da sua clube e a gente se encontra no próximo final de semana. Beijo, gente. Tchau.
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0: especial de feriadão. Boa segunda-feira pra todo mundo, tamo junto e já começando mais um Caio a Sua. Já me conta aí como é que tá o seu dia, como é que você tá, tudo bem, tudo tranquilo por aí? Conta pra gente aí, vai, a gente quer saber.
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1: 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Rapaz.

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3: Manda aí seu WhatsApp pra gente, beleza? Liberadaço 0800-342-1055. Aproveita de graça. Todo o Brasil participa para levar pra casa no final dessa hora o kit super frango e boa. E sabe, hoje é o seu dia de sorte e você fatura mais essa aqui junto com a gente. É mais uma semana pra você colocar em prática tudo aquilo que você deseja que aconteça. Ó, tamo junto, viu? Por aqui o Cezinha, entre amigos no Boa, ao vivo via satélite pra todo o Brasil.
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Clube tá bom demais. 12h14, a nova do Camisa 10. Hoje cinco letras. É o nome dela aqui na sua clube. Bora mandar beijo então, manda alô, manda abraço. Santa Maria com a gente hoje.

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2: Tá na sua mão agora, 0800-342-1055. No final dessa hora, a gente joga aí na sua mão o kit Super Frango e boa.
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0: tarde, Serginha!
1: Bem-vinda, Gisele! Como é que você tá?
0: Tô bem, tava com saudade.
1: Que legal também, lógico, sempre. Vê se aparece mais vezes. Gisele, me conta. Música 1 ou música 2, qual é a sua? Qual delas? E aí?
0: Música 2, Gustavo Lima. Olha, Cezinha, eu vou te dar um apelido carinhoso.
1: Eita, nós! Ganhou! Gisele, kit super frango boa. Manda beijo, manda abraço pra quem? Pra quem vai?
0: Quero mandar beijo pro Brendo, quero mandar pro meu esposo Adenildo, pra minha filha Helena, pra todos os ouvintes da Clube FM.
1: Beleza, o Brendo tá mandando um abraço também, viu?
0: Obrigada.
1: Tá na Clube?
0: Tá bom demais! Uhul! Agora!

0: Tá na Clube, tá bom demais. 12h54, Wesley Safadão, Rei Vaqueiro, displicente aqui na sua Clube. Bora mandar beijo. E aí? Parabéns pelo seu dia, Leidiane Rodrigues de Souza da Ceilândia, também o Lucas da Silva, Taguatinga Norte. Oi, Cristiane, Cristiane Souza Pereira, Sobradinho, tamo junto, com Glauber Amaro Alves, Araújo de Varginha, tamo junto, tamo junto. Cada um de vocês lá vai pra casa, a camiseta Lindona Clube é presentão de aniversário, já já mais um programão e boa companhia aqui na sua e no seu feriado.
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17: Muito bem, muito boa tarde pra você, ouvinte da sua Clube FM Chapecó 104.5, a rádio oficial da música boa, a rádio da família. A gente tá chegando, hein, online e roteando nesse dia 7 de setembro de 2026. Hoje que é dia da independência do Brasil, hein? Dia da independência e nós estamos aí firme e forte, igual palanque no banhado. É, pesada, online, viu? Estamos online a partir de agora, hoje comigo.
4: Que pancada!
17: Arroba Cantor Vinão até as 18 horas. Com muita música boa, muita interatividade, claro, aqui na sua clube. O nosso WhatsApp tá liberado já, tá? 049-3361-3150. 049-3361-3150 é o nosso canal de interatividade. E a gente quer saber o seguinte hoje. Já que hoje é 7 de setembro, eu quero saber de você. Se você pudesse declarar a independência de uma coisa na sua vida, do que você se libertaria, hein? Dos boletos, do ex, do chefe, da dieta, do que, hein? Do que você se libertaria aí? Do que você queria declarar independência na sua vida? Conta pra gente, valendo pra você hoje uma pizza do Polentas. É, valendo pizza do Polentas e valendo também um chuveiro da Zagonel, presentão lá da Massacal, materiais de construção pra você hoje. Fechou? Manda sua mensagem de texto, você já sabe, né? De preferência, ó.
20: Manda áudio, não sei ler, manda áudio.
17: Manda áudio pra gente aqui na sua clube, bora!

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Clube, a rádio oficial da música bossa de Lua Santana e Léo Foguete, a música Dona. 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Hoje tem uma ducha para você, um chuveiro da Zagonal, presentão aí da Massacal. Clube, agora 13:09. 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Então chama na alta e manda mensagem pra gente aí.

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0: Fernando Sorocaba, Maiara e Maraíza em Zona de Risco aqui na sua Clube. Ó, a gente quer saber o seguinte hoje, hein? Já que já é 7 de setembro, dia da independência, eu quero saber na sua vida. Se você pudesse declarar independência de alguma coisa na sua vida, do que você se libertaria? Do boleto? Seria do ex, da ex? Do chefe ou da chefe? Da dieta? Do que você queria declarar independência aí na sua vida? Conta pra gente, valendo pizza do Polentas e valendo também uma ducha da Zagonel, presentão da Massacal, materiais de construção pra você, tá bom? Vamos ouvir o que o povo tá falando aí, o povo tá chegando. Alô, Brasil!
1: Fala, Vinão, meu bruxo.
0: Bom.
1: Coloca lá no sorteio dessa ducha aí. Vai que ganho hoje que teve no aniversário, né?
0: Ó!
1: Beleza, abraço!
0: Tá de aniversário, então parabéns, então, ô gigante.
2: Valeu, irmão. Obrigado, irmão. Carne gelada, aniversário, tá? Hoje, você vire.
0: É.
2: Essa vale, não quero nem saber. Quando eu tô no aniversário, eu pago.
0: É, sempre assim.
3: Boa tarde, não. Aqui é Isa.
0: Oi, Isa.
3: Aqui é a Júlia. Eu queria parabenizar meu pai pelo aniversário dele. Feliz aniversário, Dindo. Toca essa música pra gente, tu tá aí, velha. E o sinal abria, fechava, eu engasguei no choro. Um beijo, tchau, coloca nós no sorteio da pizza.
0: Valeu, fenômenas! Parabenizando aí, ó, o pai e o Dindo, viu? Mas olha só, palmas pras meninas aí, você. É, vamos ver aqui, ó, tarde, Vinão, solzão nesse feriadão, sintonizado na melhor programação, valeu, Vinão, tamo na audiência da melhor aí, com certeza, eu queria independência dos boletos, bom demais, me coloca no sorteio da pizza do Polento, você tá concorrendo, Vinão, que é o G do Centro Automotivo, a Cedelco, valeu, vai chegar o boleto aí também. É, me coloca no sorteio da pizza. Meu filho, o João aí adora calabresa aí, foi gigante, hein? É, Vinão, boa tarde, quero participar dos sorteios aí, é o Gendrei, valeu Gendrei, fenômeno. Marizete tá por aqui também, Vinão, eu queria me libertar dos boletos do carro, sem dúvidas. Boa tarde, clube, se eu pudesse me libertar, seria de uns probleminhas de saúde aí, ó, onde dificulta pra mim comer. E também isso mexe muito com a minha ansiedade, olha só, mas fé em Deus, Zé. Bom demais, aí é bom, viu? Quem quer aqui é o César. É o César, fenômeno, tamo junto, meu irmão. E você, hein? Se você pudesse declarar independência de alguma coisa da sua vida, do que você declararia independência? Dos boletos? Do chefe? Da ex? Do ex? Enfim, valendo pizza pra você do Polentas e valendo aí uma ducha, um chuveiro da Zagonel, presentão da Massacal. Chama no zap.
4: Calma, deixa eu respirar um pouco. Nós somos dois.

0: Eu ia fazer um minuto de silêncio.
1: É, pro Corinthians, pai.
2: Chapecoense.
1: Credo que deitamos nos homens ontem. Eita, nós, piazada. Eu quero saber onde é que tá o pessoal que criticou o Marcinho aí, ó. Eu quero ver onde é que tá o pessoal que tava falando, que tava vaiando o Marcinho.
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1: Ô, Marcinho, você é uma lenda, cara.
2: Chapecoense.
1: Sempre falei que o Marcinho é uma lenda, cara.
4: Falta muito pra chegar sexta, 5 da tarde, será?
1: Hã?
4: Meu Deus do céu. Que boca seca.
1: 2-1 em cima dos caras. Até tomar uma, já que é feriado. Hoje pode. Seguinte, já que é 7 de setembro hoje, a gente quer saber de você se você pudesse declarar independência de alguma coisa na sua vida ou da sua vida. O que, que você se libertaria, hein? O que, que você tiraria fora aí, ó? É, os boletos. Seria o ex, a ex, o patrão, a patroa, a dieta, o quê, hein? O quê? Conta pra gente no 049-3361-3150 no nosso WhatsApp e você vai estar concorrendo aí a uma pizza do Polentas pra você pedir hoje aí, inclusive, é... Ou vai estar valendo pra você aí também um chuveiro da Zagonel aí, presentão da Massacal Materiais de Construção. Feito, brick combinado. Um abraço pro Timóteo lá do Polentas. Tá ouvindo nós aí, mas ah, fenômeno, gigante. Todo o pessoal aí, a família inteira sempre ouvindo a clube. Bom demais, hein? Bom demais. Fenômenos e fenômenas. É, eu cometi um equívoco. A partir da manhã você pode pedir lá no Polentas a tua pizza, tá? Até porque hoje é fechado. Chama na alta. Bora de música, produção? O que a gente tem aí, a próxima? Vai, essa aí é boa. Essa aí é boa, já que a gente falou do patrão, então vai. Diego e Arnaldo com Mariana Fagundes. A música Patrão é lançamento aqui na sua clube.

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0: Muito bem, 4 horas, 4 minutos. É segunda-feira, 7 de setembro de 2026, dia da independência do Brasil. E a gente tá aí, firme e forte, igual a palanque no banhado, pesada online, roteando. A temperatura em Chapecó, na capital do oeste de Santa Catarina, é de 18 graus, o dia tá bonito. Segunda-feira maravilhinda, né, meu povo? Seguinte, o nosso WhatsApp também tá liberado já pra você. 049-3361-3150.
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0: 049-3361-3150. Você pode mandar sua mensagem de texto pra gente, mas de preferência, né?
3: Manda áudio, não sei ler, manda áudio.
0: Manda áudio aí pra gente. Ó, já que hoje é 7 de setembro, a gente quer saber o que você gostaria de se livrar da sua vida como uma independência também. Você gostaria do quê? Da independência dos boletos? De não precisar pagar mais os boletos? Você gostaria da independência do seu ex, da sua ex? A independência do seu chefe, da sua chefe? A independência de alguém? Conta pra gente aí. Quero ver, viu? Quero ver. Manda sua mensagem de texto ou seu áudio e você vai estar concorrendo, então, a uma pizza do Polentas. É, rapaz... E tá concorrendo também a um chuveiro presentão aí da Massacal Materiais de Construção, nosso amigo Evandro e nosso amigo Timóteo também, pessoal do Polentas aí e da Massacal. Feio do brinquedo!
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0: Bora lá então, vamos registrar aqui, ó, Vinão. Boa tarde, Thaís Pacheco, do Chapecó. Eu gostaria de me livrar das contas, queria independência delas, me coloca nesse sorteio aí da pizza do Polenta e bora trabalhar, valeu Vinão, boa segunda pra gente, abençoada pra nós, coloca no sorteio, mandou a Rosilei Raimundi. Vinão, tudo bem? Ana Cristina aqui, ó, me coloca no sorteio do chuveiro aí, quero presentear minha avó, tá na clube, tá bom demais. Alô, Fabi! Vamos ver o que a Fabi falou aí, ó. Boa tarde!
4: Boa tarde!
0: Bom, de bom!
4: É a Mariana, do bairro Santa Paulina.
0: Diga, Fabi!
4: Tô ouvindo a rádio. Pela primeira vez, não sabia que tinha rádio
0: pública. Ah, é?
4: E...
0: Tá gostando?
4: O que eu poderia me livrar...
0: Da independência.
4: Das gordurinhas que eu tenho.
0: Ah.
4: Por causa de depois que eu ganhei a nenê, né? Ela tá com 4 meses, eu engordei bastante. Mas isso a gente luta, né? Mas no 7 de setembro, eu se eu pudesse me livrava da minha gordurinha, da minha barriga.
0: Bom também. Ela falou da nenê, eu só lembrei disso aqui.
5: Vem aqui em casa tomar uma cerveja, tá só eu e a nenê.
4: E gostaria de ganhar aí na promoção aí.
0: Tá concorrendo, Bia, um abraço pra ti, bom demais ter você aqui na clube, hein? É, viu só, ela falou, não sabia que tinha clube em Chapecó, pois é. 2 anos, inclusive, já mais de Clube FM em Chapecó, hein? É, boa. Neymar também tá ligadinho com a gente. Salve, salve, Vinão. Vamos, Chape.
1: Chapecoense.
0: Ótimo feriado pra todos nós aí. Manda o sorteio do Pauletes. Ótimo sábado pra todos nós. Sábado não, ótima segunda e ótima semana, né, o Dani, meu querido. Neymar, fenômeno, viu? Tô vendo que na tua foto do perfil aqui tem... Tem uma foto com a camisa do Inter. Tá, mas eu não vou incomodar. Hoje eu não vou incomodar, tá bom? É, Vinão, boa tarde. É a Tita, ô Tita. Tita, Tia Cata, Duda, todo mundo ouvindo aí. A Jardim América aí sempre. E sobre a pergunta, eu gostaria de ter independência, seria das dívidas. Me coloca no sorteio da pizza, tá na clube, tá bom demais. Valeu, Tita, tá valendo. E você, hein? Você mesmo que tá ouvindo aí agora. É, você mesmo, vou até tirar a trilha, ó. É você que tá escutando. E aí? Se você pudesse declarar independência de alguma coisa da sua vida, o que que seria, hein? O que você se libertaria de uma vez por todas? Conta pra gente! Tô esperando tua participação, valendo ducha pra você, presentão aí da Massacal, uma ducha da Zagonel e valendo também uma pizza lá do Polenta!
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3: 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A gente volta daqui a pouco.
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0: Até o Galo se atrasou hoje, viu?
1: Ei, quero Deus, café! Pai.
0: Quero café! Ah, então vai tomar um café, amor.
2: Mãe, nós vamos comer um pastelzinho aqui no Tasquara com o pai.
0: Bom demais, bom demais. Segunda-feira, feriadão na segunda é bom, né, cara? O que você tá fazendo hoje? O que você já fez hoje? Fez uma pecuária hoje no meio-dia? Vai fazer uma pecuária hoje de noite? Conta pra gente, manda aí no nosso WhatsApp 049-3361-3150. O que você aprontou hoje, hein? Qual que foi a boa do dia? Ou você vai ter a boa do dia ainda? Conta aí pra gente, você vai jantar com alguém hoje? Ah, e já aproveita e conta pra gente aí também o seguinte: se você pudesse declarar independência de alguma coisa da sua vida, pudesse se livrar de alguma coisa da sua vida, o que seria, hein? Você se livraria do quê? Dos boletos? Do ex, da ex, do chefe, da dieta? Conta pra gente aí, 049, repetindo, 3361-3150, é o nosso WhatsApp, o nosso canal de interatividade aqui da sua clube. Bora lá, bora lá, bora lá. Produção, mede a trilha pra nós aí.
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0: Vamos lá, dona Neuza mandou áudio. Vai, dona Neuza, boa tarde.
4: Boa tarde, Vinão. Vou participar, então, da brincadeira aí de Diga. Hoje, da enquete. É, eu ia ter, se eu pudesse ter uma independência, eu queria ser independente dos filhos, que eles não incomodassem mais.
0: É mesmo?
4: Tá na clube? Tá bom demais.
5: Tá vacilada, Vinão.
0: Ó.
6: Ah, é.
0: É?
6: É?
0: Ó.
6: Ah. É.
0: Fala, Vinão, me coloco no sorteio da ducha aí, tô precisando muito, meu chuveiro tá só no pau, ô louco. Sobre a pergunta, o que eu gostaria de ser independente é do meu cartão de crédito, é a Mônica. Olha só, mora aqui no Jardim Itália, valeu, Mônica. Vinão, tudo certo? Bom de bom, pai. Me coloco no sorteio da pizza do Polendes, é o Tomás por aqui. Valeu, Tomás, fenômeno. E aí, conta pra gente, do que você gostaria de se livrar da sua vida, de ser independente da sua vida? É dos boletos, é das contas, é do serviço? Conta aí pra gente, valendo uma ducha Zagonel, presentão da Massacal e valendo também uma pizza do Polentas nesta tarde de segunda-feira. Aí, agora sim, vocês sabem que o Vinão gosta de tocar aquelas que judia, né? Aquelas que quando você escuta assim dá um no coração do cara. E essa daqui é uma delas. Gustavo Mioto com Murilo Rufi e o novo sozinho aqui na sua clube, 4h32.

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4: É o nosso Entre Amigos aqui na sua Clube FM Chapecó 74.5. Eu sou o Vinão. A gente vai junto até as 8. Não é bom se fosse até as 8, mas até as 6.
9: É
4: até as 18 horas. É uma cilada, né, Vinão?
10: É uma cilada.
4: É, eu tô falando, até as 8 era cilada. Seguinte, ó, a gente quer saber de você hoje, já aproveitando que é 7 de setembro, dia da independência do Brasil. A gente quer saber do que você gostaria de ser independente na sua vida, do que você gostaria de se libertar da sua vida. Dos boletos, das contas, do chefe, da chefe, do ex, da ex, da dieta, enfim. Conta pra gente aí do que você gostaria de se livrar. E você vai estar concorrendo a uma pizza do Polentas. É, rapaz. E um chuveiro também da Zagonel, apresentando da Massacal Materiais de Construção. E da Transforma Materiais Elétricos, nosso amigo Evandro, pra você nesta tarde de segunda.
5: Brasil!
4: Dia da Independência do Brasil. Então vai, chama na alta e manda o zap pra nós. Boa tarde!
11: Boa tarde, Vinão. Aqui
4: bom.
11: É a Catiane. Quero participar do sorteio dessa ducha e também da pizza do Polentas.
4: Tá concorrendo.
11: E respondendo a pergunta, eu queria me livrar dos boletos.
4: Chama.
11: E tá, tô na escuta da melhor, a Clube FE.
4: Bem que faz, aquele abraço aí, ô Fenômena. Quem mais chegando por aqui? Alô, Brasólio.
12: Boa tarde, Vinão.
4: Boa tarde.
12: Aqui é a Jossane, gostaria de participar do sorteio dessa ducha da Massacal.
4: Boa.
12: E também da pizza do Polenta.
4: Tá valendo.
12: Respondendo a pergunta, eu queria me livrar dos boletos e de gente falsa. Tá na Clube, tá bom demais.
4: Valeu, minha querida.

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2: 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Alô, Evandro! Fenômeno! Hoje, daqui a pouquinho, tem sorteio, inclusive, de uma ducha aí da Zagonel, presentão, lá da Massacal. 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
1: Bora lá então com as 5 mais pedidas, as mais tocadas do dia aqui na sua clube. Agora 5 horas 13 minutinhos. O nosso WhatsApp continua liberado pra você, tá? O Fenômenos e Fenômenas. É o 049-3361-3150. 049-3361-3150. É o nosso canal de interatividade aqui da sua clube. A gente quer saber o seguinte hoje: se você pudesse declarar independência de alguma coisa na sua vida, você pudesse se libertar de alguma coisa da sua vida, de alguém, de algum parente, do boleto, de um ex, de uma ex, do chefe, da chefia, da dieta, enfim, vale qualquer coisa. Você quer se livrar do teu Peugeot 206 que você tem aí na garagem? Capaz, parei. Então conta pra gente do que você gostaria de se libertar, como se fosse uma independência da sua vida aí. E você vai estar concorrendo então a uma pizza do Polentas. E também a um chuveiro da Zagonel, presentão da Massacal Materiais de Construção. 49-3361-3150.
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1: Música 5, vem ela, Simone Mendes. Diz, me ama ou me larga, tá? Faz a tua escolha.
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0: Curtindo a Clube. Quem é que ele mandou aqui? Ah, curtindo a casa, a Clube de Casa do Grande FAP. É o Paulo, valeu Paulo, fenômeno. Quem mais? Boa tarde.
1: Boa tarde, Vini. Eu queria me livrar de me estudar, tá da clube, tá bom demais. Toca a Dona Maria aí.
0: Queria me livrar de estudar mais. Ah, vamos ver quem mais, Vinão. Boa tarde, Alice do bairro FAP. Feriado e ligada na melhor. Queria me livrar dos boletos, com certeza. Coloca no sorteio da pizza do Polentas. Fala, Luquinhas.
2: Oi, clube. Aqui é o Lucas Frederico Westphalen.
0: De Westphalen.
2: E eu quero que vocês toquem alguma música do Gustavo Lima pra minha mãe.
0: Eu ia falar que o Lucas era do Rio de Janeiro, mas se ele fosse, ele ia ter falado Gustavo Lima, entendeu? Que é o Lucas de Frederico Westphalen, mas falaria Gustavo Lima com X. Valeu, Luquinhas! Um abraço, meu querido!
3: Boa tarde, Vinão.
0: Tarde!
3: Tudo certo?
0: Bom, de bom, Valdir?
3: Um grande abraço aí. Sobre a enquete aí.
0: Diga, pai.
3: Me livrar das dívidas, né?
0: É.
3: Me livrar das dívidas já me ajudava bastante.
0: Mas dívidas é ser
3: bom.
0: Um grande
3: abraço aí. E se puder, me coloque no sorteio do chuveiro e da pizza aí.
0: Bom demais.
3: É o Valdir aqui da Grande FAP aqui.
0: Tá concorrendo,
3: abraço,
0: hein?
3: Tudo bom, mãe?
0: Aquele abraço, seu Valdir, pessoal da Grande FAP. Fala, Vinão, quero participar dos sorteios aí da Clube. É, valeu, tá concorrendo, hein? Daqui a pouquinho pra você, tem uma pizza lá do Polentas, é. E tem um chuveiro também aí da Massacal. Alô, Evandro, pessoal da Massacal, materiais de construção e da Transforma também. Tão ouvindo a Clube. Falando nisso, chefia tá ouvindo aí também, né? Chefia que tentou pegar um atestado. É, mas logo, logo tá 100%, viu? Alô, Dr. Alex Passos e o Guilherme Lang também estão ouvindo nós aí, ó. Aí é gigante. Vou até pro broco depois dessa.
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6: Que grupo é esse? Não sei por que me botaram nesse grupo, não tenho dinheiro, nem o carrão, não estudo, não faço nada. Não sei por que me colocaram nesse grupo.
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0: ele tá, todo mundo entre amigos. Agora 5 horas e 50 minutinhos, finaleira de programação, é...
1: Ai, Vinão, o que, que você tá fazendo aí no horário do Melo?
0: O Melo pegou mais umas folgas, mais umas férias. O homem andava muito estressado, muito bravo e querendo quebrar tudo e daí...
2: Quero café!
0: Aí deram folga pra ele.
3: Larissa!
0: É...
3: Bora ver o macaco!
0: Então vamos estar junto aí até o dia 20, eu acho, né? Se a chefia aí não me mandou errado, é isso aí, né, Isa? Até dia 20 vamos estar aí e depois a Ana também vai pegar folga. Então eu vou fazer uns dias aí a parte da manhã também. É. Tamo online, pesado. Tamo online, viu? 049-3361-3150 no nosso WhatsApp. Abração pro Kleber Ferreira, Vinão, aqui do Santo Antônio, sempre ouvindo a clube. E eu queria me livrar das contaiadas, homem que não acaba mais. Pelo amor de Deus, coloca no sorteio da pizza. Vinão, boa tarde, quero participar do sorteio. Aqui é a Mariana Helbin. Valeu, Mariana. Aquele abraço, obrigado pela audiência, ô fenômena. 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
0: Feito o brinque combinado, patrocinadores pagos, agora vamos ao que interessa.
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0: Bora lá, a gente tem pizza do Polentas. Alô, Timóteo, alô, gurizada do Polentas, aquele abraço, é bom demais ter você aqui na clube, hein? E tem também aí um chuveiro da Zagonel, presentão da Massacal e do Evandro e também da sua clube, papai. Vamos lá então, quem levou o chuveiro, presentão de hoje, alô, Ana Cristina. Final do telefone 1024, Ana Cristina, final do telefone 1024, faturou aí o chuveiro lá da Massacal, tá bom? E quem levou a pizza aí do Polentas, parabéns, alô, Isadora Massi! Final de telefone da Isa é o 3868, fechou, gente? Eu vou ficando por aqui. Abençoado o resto de segunda-feira pra todo mundo, uma excelente semana. Fiquem todos com Deus, é o desejo do Vinão. Fiquem com ele, cuide dos seus e até amanhã aqui na sua clube. Fui!
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0: 6:02.
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dica de nada, resolvido, tá do jeito que eu gosto. Por aqui, Cami Abreu, Azualô, Cudora, nesse feriadão chegando pra te fazer companhia. Como é que foi de feriadão pra vocês? Foi tudo bem? Nada resolvido, né? Vamos que vamos então, porque o WhatsApp Clube segue liberado. 0800-342-1055. E eu tenho certeza que você vai querer o prêmio dessa hora. Tá valendo aquele vale combustível no valor de R$300. É pra você que vai encher o tanque do seu carro, rodar com tranquilidade. É pra encher aí, ó, gasosa na faixa por conta da sua Clube, tá bom? Tem que participar. Hoje estamos no dia da independência, certo? 7 de setembro. Então, a perguntinha é: o que você gostaria de declarar independência? Conta pra gente, independência financeira aí das suas dívidas, independência de algumas gordurinhas, talvez, independência do que você gostaria de declarar? Vamos brincar sobre isso? Manda seu áudio, capricha! A gente começa muito bem com Lady Gaga e Bruno Mars.

0: demais. Cleiton e Romário. Chuva de bênçãos aqui no Happy Hour Club. Bom demais.
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0: Vamos lá então pro nosso bate-papo. Hoje é o dia da independência e a gente tá querendo entrar na brincadeira. Do que você gostaria de declarar independência? Seria das dívidas? Seria talvez da preguiça? Das gordurinhas? Qualquer coisa assim. Boa noite.
2: Boa noite, clube. Oi, Cami, tudo bem?
0: Aqui bom é a
2: Denilda, do Parque Novo Mundo, São Paulo. Segundou, foi feriado.
0: Coisa boa, né?
2: E assim, aqui em São Paulo tá um friozinho.
0: Oh, delícia!
2: E assim, eu declaro oficialmente minha independência das gordurinhas localizadas. Cada um segue seu rumo.
0: Cada um no seu canto.
2: Eu sigo feliz e mais leve.
0: E elas do lado de lá.
2: Beijo, tá na clube, tá bom demais.
0: Valeu, Adenilda, bom demais. Manda ela pra bem longe. Fique quieta no seu canto. Olha, a Stephanie Brito falou que quer declarar independência da família do namorado dela e mandar eles pra bem longe. Que é isso, Stephanie? Que situação. Bora de Black Eyed Peas, Don't Lie.

0: Horas e sucesso do príncipe do sertanejo, Luan Santana. Morena aqui na sua clube. Bom demais, hein?
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0: Fim de semana foi recheado de boas notícias.

com barreiras em Bruxelas, na Bélgica, que aconteceu nesse último sábado. Bateu o tempo de 46.70. Ele foi tão gigante, gente, que ele abriu uma diferença de 1 segundo e 33 centésimos pro segundo colocado, o americano Trevor Bassett. Falando assim, parece que é muita coisa, um segundo, que é, né, que é pouca coisa um segundo, mas é muita! E muita diferença mesmo. Se você olha as imagens, tem uma diferença muito grande entre ele e o segundo colocado. O Brasil muito bem representado no atletismo pelo nosso Alisson dos Santos, o Pio. E no vôlei de praia, as duplas brasileiras, Evandro e Arthur Lance, André e Renato e Tamela e Victoria garantiram vaga para representar o Brasil nas Olimpíadas Los Angeles 2028. Fizeram bonito no Sul-Americano de vôlei de praia que aconteceu em João Pessoa nesse último fim de semana. E já tem vaga garantida para os Jogos Olímpicos. É o Brasil, tô falando, gente. Muito bem representado no esporte brasileiro.

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da gente relembrar esse sucesso da Maioral, nossa eterna rainha Marília Mendonça, nesse projeto belíssimo junto com as gêmeas mais amadas do Brasil. Maiara Maraíza, Esqueça-me se for capaz. Bora cantar junto aqui na sua clube?

0: Chegando mais um sucesso clube. Don't start now. 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Hey, it's Dua Lipa. Don't come out. 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

0: pelo WhatsApp Clube, que no final da hora tem um vale combustível no valor de R$300. No dia da independência, você gostaria de declarar a independência do quê? Das dívidas, da preguiça? Fala, Frank, meu querido!
1: Minha amiga Cami Abreu, nessa segundona, dia da independência do Brasil. Ah. Eu quero, eu vou, eu preciso, eu necessito da independência do aluguel, viu, Cami Abreu? Nossa, Cami Abreu, eu quero, eu vou, eu vou conseguir dar um grito de andar independência de pagar aluguel, viu?
0: Vai vir.
1: Tá na Clube, tá bom demais.
0: Valeu,
1: a Clube da gasolina.
0: A Clube da gasolina.
1: Tá na Clube, tá bom demais. 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
0: Valeu, Franklin, um beijo grande pra você. Ó, dedos cruzados, energias positivas, que esse momento vai chegar. Confia!

0: Rojão. Final do telefone 5704. Parabéns, Leandro. Se deu bem, meu garoto. Aí sim, hein? Que presentão numa segunda-feira, começando a semaninha já com 300 em combustível. Bom demais.
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0: Sequência na área, hora de anotar. Da primeira até a última música da hora. No final da hora tem camisa oficial do seu time pra você que continua interagindo pelo WhatsApp Clube 0800-342-1055. Hoje, dia 7 de setembro, todo mundo sabe, dia da independência. E na nossa perguntinha, do que você gostaria de declarar independência? Das suas dívidas, talvez da preguiça, das gordurinhas, uns quilinhos a mais? Conta pra gente, participe. A gente já vai abrir daquele jeito. Então anota, James Arthur chegando pra abrir a sequência com Naked.

0: embaixador.
1: Sempre eu falando de amor, hein?
0: Desejo imortal, anota aí na sequência. Bom demais.
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0: Tá anotando tudo, né? Teve aí Beyoncé com Irreplaceable. Teve também Magic com Rude. Só música boa, minha gente, nessa noite de segunda-feira, feriadão de 7 de setembro, dia da independência. E na nossa perguntinha a gente quer saber do que é que você gostaria de declarar independência hoje na sua vida. Oi, Rose.
3: Alô, Clube.
0: Alô.
3: Então, eu quero hoje nesse dia da independência e o valor do café.
0: O cafezinho,
3: né, fosse menor ou igual em 2012, né?
0: Olha aí.
3: Que seria entre R$5 e R$9.
0: Muito bem.
3: Você comprava 500 gramas de café e hoje em dia ele chega a ultrapassar R$20.
0: Não tá fácil.
3: Então isso seria independência pra mim hoje.
0: Tá certo. Valeu, Rose. Um beijo grande pra você. Não tá fácil para os amantes de cafezinho. Ainda bem que a sua clube é uma mãe. E todos os dias, a todo momento da programação, tem vários sorteios de café Três Corações e também de cafeteira.

0: Numb the Richer, Kiss Me. É hora de mandar aquele beijo, aqueles alôs especiais pra você que tá ligado na sua clube de todo o Brasil. Em Santa Maria tem o Rogério, a Denise e a Natália. No Paranoá, o Sérgio, a Rosângela e a Amanda. Em Vicente Pires, Alexandre, Adriana e Bianca. Carangola, Osvaldo, Sueli, Patrícia.
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0: Maria chega, abre sozinha. Vamos lá! Do que é que você gostaria de declarar independência hoje? Conta, Fabrício!
1: O que eu queria declarar independência é financeiramente, sabe?
0: Boa, boa.
1: E se até o momento não tem nada, dica de nada resolvido.
0: Nada, dica de nada.
1: Mas em breve, quem sabe,
0: vai
1: aí,
0: ter.
1: Ó, eu vou fazer o concurso da Loto Fácil da Independência. Oi, quem ó. Sabe eu não posso declarar a minha independência financeira.
0: Dedos
1: que o prêmio
0: cruzado,
1: estimado,
0: hein?
1: Até o momento tá aproximadamente em 300 milhões de reais.
0: Dá pra dar uma resolvida, né?
1: Tá na clube, tá bom demais.
0: Ai, valeu, Fabrício! Dá pra dar uma resolvida com 300 milhazinha. Bom demais. Obrigada pela sua participação. Agora é hora!
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0: Saindo camisa oficial do seu time do coração pra você torcer do jeito que você merece. Torcedor raiz. Bianca Gomes Teixeira da Samambaia, se deu bem. Final do telefone 7793. Boa, Bianca. Manda pra gente qual é o time, o tamanho da sua camiseta e bora ser feliz.
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0: Seguimos juntos por mais uma hora aqui na sua clube. A partir de agora, o Clube by Night, desacelerando um pouco as músicas pra você nessa segunda-feira de feriado, 7 de setembro, dia da independência. É sobre isso que a gente tá falando, sobre a independência que você gostaria de declarar. Independência financeira e das dívidas, independência das gordurinhas, dos quilos a mais, independência da preguiça, da procrastinação, sei lá. Conte tudo, vamos falar sobre isso aqui no 0800-342-1055. E a partir de agora, sabe o que tem? É a

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0: Vamos lá então pro nosso bate-papo nessa noite de 7 de setembro, feriadinho, segunda-feira, coisa boa, hein? Como é que foi de feriado? A gente tá falando sobre a independência. O que você gostaria de declarar a independência hoje das dívidas, sei lá, da exaustão? Oi, Cristiane!
2: Boa noite, clube. Bom, declarar minha independência seria minhas filhas me ajudar a arrumar a casa.
0: Olha aí.
2: E aí, com certeza, ficaria mais independente, ficaria mais leve, né? E não ter que trabalhar tanto sozinha, que tá o clube certo. Tá na clube, tá bom demais.
0: Valeu, Cristiane! Tá vendo aí, né? Espero que as filhas de Cristiane estejam ouvindo a sua clube, que a declaração, ela foi feita para todo o Brasil, via Clube FM. Ajudem a mãe de vocês! Vamos seguir agora com esse clássico, George Michael, Careless Whisper.

0: Clube tá bom demais. Starship com Nothing's Gonna Stop Us Now aqui na sua Clube.
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0: Vamos lá, voltar pro nosso bate-papo. Já já tem resultado pra você, hein? No final da hora. Oi, Thalita, conta tudo.
2: Boa noite, Carla, e boa noite, galera da Clube. Que tá falando aqui é a Thalita, sobre a cidade estrutural.
0: E aí, meu amor?
2: Sobre a enquete de hoje aí, acho que o que eu quero declarar hoje, independência, essas gordurinhas a mais que eu tenho, essa barriguinha. Isso ia me ajudar bastante, viu? Tentando, não consigo ficar livre disso. Então, eu gostaria de declarar isso aos quilinhos a mais.
0: Tá certo. Obrigada, meu amor. Valeu demais pela sua participação. Participe você também do que é que você gostaria de declarar independência. Conta tudo, manda seu áudio, capricha, já já tem resultado. Chega pra cá, Cristiano.
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0: clube tá bom demais, encerrando essa hora do Clube by Night, Toto com I'll Be Over You, só música boa pra te fazer companhia, agora chegou a hora.
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0: É chegado o momento de garantir o seu passaporte pra curtir Luan Santana, registro histórico, no dia 10 de outubro, a partir das 5 da tarde, na Arena Mané Garrincha, em Brasília. Caio Ferreira Ribeiro, do Cruzeiro Novo, se deu bem, meu garoto. Final do telefone 5420, arrasou. Vai curtir muito esse showzão por conta da sua clube.
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